0: Fred Mercury e Montserrat Caballé. How Can I Go On? Verdadeiro clássico do ano de 1989. Daqui a pouco a gente volta com mais canções especiais na sua sexta-feira. Já já tem a tradução também para você com Paulinha Esteves.
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4: E agora, o quadro Love in Words. Paulinho Esteves chegando com a tradução de Michael Bolton. We a Man Loves a Woman.
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New Edition. Is This the End? Demais, hein? Clássico do ano de 1984, aqui no Moment Love. De 84, agora vamos para o ano de 1997. Tema da novela Por Amor, o som de Fábio Júnior. Só você.

0: We Are Ava com Ocean no Moment Love. Fechando mais uma sequência pra você.
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7: Seguimos juntos aqui no Moment Love com o som de Julia B. Depois do Universo.

O som de Cássia Eller, O Segundo Sol, música de Nando Reis, aqui no nosso Moment Love. Teve Diana Ross e Lionel Rich com Endless Love, um dueto clássico também, né? E agora, todo o sentimento, a poesia feita em um momento de dor, né? Mas que é inesquecível, e a gente curte agora o som de Eric Clapton, Tears in Heaven.

Love by Grace, Lara Fabian, música que marcou o ano 2000, né? Grande sucesso que até hoje está eternizada aí nos nossos corações, hein? Encerrando a edição de hoje.

0: hoje do nosso Moment Love. Eu sou Kleber Salles, estou de volta na segunda-feira com mais uma edição. Grande abraço e um excelente final de semana.
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4: 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Hora certa.
5: 22 horas e 16 minutos.
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0: sou seu irmão em Cristo, pastor Giovanni Nunes, e por aqui para abençoar mais uma vez a sua vida nessa sexta feroz. Esse é o dia que o Senhor nos fez, esse é o dia que Deus coloca na agenda da minha e da sua vitória. O mês está acabando, mas a sua bênção já está começando, eu quero profetizar na sua vida. Bom, gente, olha, eu tenho um prazer imenso estar por aqui, saber que você está aí ouvindo a gente na melhor programação, nessa rádio topzera, e te convido a ouvir a gente de segunda a sexta-feira, ouvir nossa programação diante do altar aqui na melhor, tá bom? Muito obrigado pela sua carona, pela sua alegria, você que está na sua casa, você que está no seu local de trabalho, ouvindo a gente. Eu quero profetizar que a sua sexta-feira vai ser tremenda, vai ser de Deus, a sua sexta-feira está sendo e será especial, porque Deus está contigo, é início de final de semana, mas também início das tuas bênçãos, tá bom? Então chega de blá blá blá, chega de delongas, vamos então de canção bonita para abrir a programação de hoje. Eu abro com essa canção aqui para abençoar a sua vida, minha produção solta a canção e eu abençoo o teu coração. Aumenta o som e vem comigo diante do altar, só tá começando.
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0: voltamos já já para trazer mais de Deus para sua vida, mais música bonita. O melhor está rolando aqui para você na sua programação. Você sabe, né? Diante do altar, com seu irmão em Cristo, pastor Gilvani Nunes. Volto já já para abençoar você, para trazer mais coisa boa, para fazer a bênção do Pai cair sobre sua casa. É 2 minutinhos, sai daí não que eu volto já já para abençoar sua vida.
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0: Muito bem, estamos de volta com alegria em forma de programa. É o Diante do Altar. Eu não sei se é só eu, mas você tá sentindo a presença de Deus aí? Tá gostoso, né? Louvores bonitos, a gente fica abençoado, né? Olha, quero declarar sim, que o Senhor possa abençoar sua casa nesse dia, que você possa ser cheio da bênção aí no seu local de trabalho, onde você está ouvindo a gente, na caminhada, qualquer lugar que você esteja aí ouvindo a nossa programação. Muito obrigado pela audiência, que o Senhor te toque, que o Senhor te tome, que o Senhor abençoe você de uma forma poderosa através do nosso programa. É um prazer poder estar aqui, tocando palavras, tocando louvores e abençoando a sua vida. Aumenta o volume, vem com a gente, porque a gente continua com mais de Deus. Aumenta o som e vem!
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com vocês. Agora vamos fazer um rápido intervalo. Voltamos já já com mais de Deus pra sua vida, viu? Que canção maravilhosa essa que tocou pra vocês agora, hein? Música bonita, louvor abençoado, toca aqui na programação Diante do Altar. Já já a gente tem mais Diante do Altar pra você. Fica por aí, sai não, porque o melhor de Deus...

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1: Muito bem, estamos de volta então com vocês, com Diante do Altar. Logo depois desse intervalo, a gente volta com mais som abençoado, com mais alegria, com mais felicidade. Pra cima, gente. Você quer programa pra cima. Você quer ouvir programa bom? É sim, programa alegre. Não é aquele programa que você tá dormindo, mas aquele programa que você tá acordado, tá vibrante com a gente, com a alegria do Senhor, porque ela é a nossa força, tá bom? Vamos seguir então de mais canção, de mais música bonita pra você, na programação mais top do seu rádio. Se liga aí, recebe aí essa sequência maravilhosa de Deus pra sua vida. Aumenta o som!
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Em Provérbios, no capítulo 14, versículo 1, a palavra de Deus diz assim: a mulher sábia edifica sua casa, mas a tola derruba com as mesmas mãos. Meus amados, o Gotas da Palavra de Deus de hoje, eu quero dizer que é uma ideia, uma dica, um conselho a todas as minhas irmãs, e por que não dizer os meus irmãos que me ouvem? Eu aprendi durante muito tempo que, na verdade, segundo o conselho da Bíblia, a sabedoria para edificar uma casa está sobre uma mulher. Eu aprendi que a casa, ela é segura, ela é sustentada, ela é protegida pelo homem. O homem é aquele, o homem, na verdade, significa força, representa força, a luta, a garra, a proteção. Apesar que hoje temos muitas mulheres assim, mas no seio da família, no cerne da família, o homem é proteção, o homem é a garra, é a força, é o provedor, é aquele que traz o sustento. E a mulher é aquela que edifica. A mulher é aquela que tem a sabedoria de fazer essa casa, esse ambiente, se tornar um ambiente aprazível, um ambiente saudável, um ambiente familiar. Então a sabedoria está sobre a mulher. A direção, até mesmo, de trazer um templo de sabedoria está sobre a mulher. Segundo está escrito aqui no livro de Provérbios, o homem mais sábio nos revela isso. O homem, ele tenta ter a sabedoria, mas você sabe que um bom, todo homem que tem um ministério de honra, uma vida de honra, ele sempre terá uma mulher do seu lado, uma mulher sábia, edificante. E o toque da mulher é o que faz as coisas dar certo. O que eu quero dizer com Gotas de hoje é para você, mulher, entender uma coisa. É você a responsável do sucesso do seu esposo. É você a responsável do sucesso da sua casa. O seu esposo, ele é mais ou menos assim. Vamos imaginar uma construção de uma casa. O seu esposo, ele pode trazer o cimento, trazer o tijolo no braço, trazer as barras de ferro. Mas quem vai edificar, quem vai botar aquela casa linda do jeito que deve ser, é você. Ou seja, vocês são uma equipe. Mas o que torna a casa linda, segundo Salomão, o que torna essa casa edificada, o que edifica, o que constrói a beleza e a bênção dessa casa, é você. A sábia faz isso. Mas infelizmente tem muitas mulheres por aí que são tolas, que acabam destruindo aquilo que foi feito para que ela construa, para que ela edifique. Então, muitas das vezes, a sabedoria de um casamento em paz, de um casamento feliz, de uma família feliz, está e cai esse peso nas costas das mulheres. Porque são elas que, na verdade, ela sabe, uma mulher inteligente, uma mulher sábia, ela sabe dominar um homem. Não dominar de ser senhora deste homem, mas sabe governar esse homem, sabe dirigir esse homem. Eu falo por experiência própria. Eu tenho muita sabedoria para trabalhar, para o ministério, eu tenho muita sabedoria para a obra de Deus. Mas a minha casa, ela só é perfeita quando a minha mulher começa a agir. E sim, coisas do meu ministério que dão certo, sempre tem um toque especial, um toque a mais, e fica mais perfeito quando eu tenho uma ajuda, um auxílio de uma palavra, de uma direção, de uma ajuda da minha a mais. E fica mais perfeito quando eu tenho uma ajuda, um auxílio de uma palavra, de uma direção.

0: também trazer sobre você a bênção do Senhor. Como uma mãe. A mãe, ela constrói o filho, ela edifica também a sua casa. Então ouça o conselho das mulheres, às vezes vale a pena. Não deixe a mulher de canto, mas a mulher, ela tem a sabedoria, que é um dom que Deus deu a elas. Então, fique com essa palavra e medite nisso. A sabedoria vem da mulher. O homem, ele só tem a força, a proteção e a provisão. Mas a mulher, ela tem uma sabedoria que edifica um castelo. Que Deus abençoe, seu Gotas da Palavra de Deus. Eu sou o pastor Giovanni Nunes, até a próxima. Graça e paz. Tchau.
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2: 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Hora certa.
3: 23 horas e 12 minutos.
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2: Tema, a revelação do Calvário. Texto bíblico, Apocalipse 22, 20. Assim diz a palavra do Senhor. Aquele que testifica estas coisas diz, certamente cedo venho, amém. Vem, Senhor Jesus. A agonia de Jesus Cristo ocorreu no Getsêmani, jardim localizado próximo ao Monte das Oliveiras, lugar de prensa, onde a azeitona era prensada para a produção de azeite. Ali Jesus Cristo foi prensado, moído, como sacrifício vivo para a remissão dos nossos pecados. Aquele local era importante para os hebreus, pois a oliveira era honrada como a rainha das árvores, e seus ramos verdejantes expressavam toda a sua majestade. E lá estava o grande rei dos reis sendo pisado para liberar o óleo precioso da unção que capacita o povo de Deus com autoridade conquistada na cruz do Calvário. A oliveira para eles representava também todas as bênçãos divinas, conforme Jeremias 11:16. E com a sua vitória, Jesus Cristo tomou posse de todas as promessas de Deus para as nossas vidas. No Jardim do Éden, as árvores também representavam, literalmente, necessidades espirituais. A árvore da vida e a árvore do conhecimento do bem e do mal. O que o homem perdeu com o pecado, Jesus Cristo resgatou, fazendo-se maldito em nosso lugar. Após a ressurreição, a glória do Pai Celestial foi revelada por Jesus Cristo, que com a sua vitória sobre a morte, conquistou todo o poder e domínio sobre a terra. Na cruz, a marca da cura, a marca da paz, da alegria, que nos aproxima de Deus, do perdão e da libertação, da salvação, enfim, tem a vida de Cristo para todo aquele que o receber como Senhor e Salvador de sua vida. Hoje a mesa está posta e o vinho está sendo servido, mas é preciso odres novos, não pode ser colocado em odres rachados. Receba o pão vivo que desceu dos céus para alimentar e lhe dar o direito de comer do fruto da árvore da vida no Jardim do Éden. Coma e beba em sua memória até que venha. Amém. Vem, Senhor Jesus. Apocalipse 22, 20. Oremos ao Senhor. Nosso Deus, nosso eterno Pai, nós queremos te agradecer pela entrega voluntária que o teu Filho fez de si mesmo na cruz do Calvário para nos substituir. Nós merecíamos esse sacrifício, porque a tua palavra diz que a alma que pecar, esta morrerá. Mas era necessário, Deus, que não tivéssemos pecado. E o homem é um pecador. Ele herdou o pecado. Ele obstinadamente continua pecando. Por isso era necessário que aquele que não conheceu o pecado morresse para que fôssemos resgatados. Obrigado, ó Pai, por este livramento, por esta libertação, por esta salvação em Jesus Cristo. Nós oramos no nome dele, nosso Senhor. Amém. Amém.
1: Este texto foi extraído do livro O Maná que Alimenta a Café, de Kátia Ferreira, a De Santos Editora. 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

Estamos juntos na programação da nossa BBN, a Rede de Rádio Difusão Bíblica. Aqui nós louvamos a Deus com a boa música cristã tradicional, aqui nós aprendemos em excelentes programas. E eu sou seu amigo Mário Sérgio, vou lhe fazendo companhia. Muito obrigado pela sua audiência onde quer que você esteja e que Deus abençoe você na medida em que busca a presença do Senhor Jesus. Música.

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2: Entenda a doença genética ultra rara que afeta fígado, coração e ossos ao mesmo tempo. Câncer de tireoide, IA e algoritmos clínicos reduzem biópsias desnecessárias para o diagnóstico. Envelhecimento da população traz desafios para o sistema de saúde. A síndrome de Alagille é uma doença genética ultra rara que afeta vários órgãos e pode comprometer fígado, coração, olhos, rins e até ossos. A condição costuma se manifestar nos primeiros meses de vida, com colestase neonatal, icterícia, urina escura e fezes claras. Com a evolução, pode surgir coceira intensa e incapacitante, que prejudica o sono e a rotina. A doença afeta entre 1 em cada 30 mil e 1 em cada 50 mil nascidos vivos em todo o mundo. Entre as manifestações estão o estreitamento das artérias pulmonares, alterações características nos olhos e uma formação incomum das vértebras, conhecida como vértebra em borboleta. O diagnóstico e o tratamento exigem acompanhamento multidisciplinar, o que pode impactar profundamente a rotina das famílias. A IA e algoritmos clínicos estão transformando o diagnóstico do câncer de tireoide ao ajudar a identificar nódulos de baixo risco e reduzir biópsias desnecessárias. A maioria dos nódulos da tireoide são benignos, mas o medo do câncer ainda leva muitos pacientes a realizar exames invasivos. A tecnologia pode contribuir para uma avaliação mais precisa e segura. O câncer de tireoide é de 3 a 4 vezes mais comum em mulheres. A presença de nódulos na glândula também é frequente, especialmente entre mulheres com mais de 50. Nesse cenário, o desafio médico é identificar lesões suspeitas sem submeter pacientes a procedimentos desnecessários. Segundo projeções do IBGE, o Brasil poderá ter mais de 65 milhões de pessoas com 60 anos ou mais em 2050. Doenças como Alzheimer e Parkinson tendem a se tornar mais frequentes nas próximas décadas. Especialistas destacam que hábitos de vida podem ajudar a preservar a saúde cerebral e a autonomia por mais tempo. Hipertensão, diabetes, obesidade, sedentarismo, tabagismo, álcool, depressão, alimentação inadequada e sono de má qualidade estão entre os fatores de risco modificáveis. Um estudo acompanhou idosos com maior risco de demência e mostrou benefícios de uma combinação de alimentação saudável, exercício físico, treinamento cognitivo e controle dos fatores cardiovasculares. Após 2 anos, os participantes apresentaram grande melhora em diferentes funções cognitivas. A prevenção e o diagnóstico precoce são considerados fundamentais. A busca por alimentos mais naturais, com menos aditivos e ingredientes reconhecíveis, está mudando a indústria de alimentos. Nesse cenário, os produtos fermentados voltam a ganhar espaço e a tendência chega a um dos alimentos mais consumidos pelos brasileiros: o pão francês. A fermentação natural, tradicionalmente associada à produção artesanal, passa a ser adaptada para a fabricação em larga escala. O objetivo é unir processos naturais, inovação tecnológica e produtividade.
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3: 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Os homens maus não entendem o juízo, mas os que buscam o Senhor entendem tudo. Vamos ler novamente as boas novas para você memorizar essa semana. Encontram-se em Provérbios 28:5. Os homens maus não entendem o juízo, mas os que buscam ao Senhor entendem tudo. 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

Iniciamos juntos mais um dia na programação da nossa BBN, a Rede de Rádio Difusão Bíblica. Eu sou seu amigo Mário Sérgio e vou com você até às 6 da manhã, trazendo uma excelente programação. E que Deus abençoe você onde quer que esteja, buscando a presença do Senhor Jesus. Continue aqui junto conosco.

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0: Quando pensamos em Deus, dentre as muitas características que podemos lembrar, amor e justiça são as que mais se destacam. Por sua justiça como pecadores, mereceríamos a condenação eterna ao inferno. Mas por seu tão imenso amor, Ele enviou seu único filho para morrer em nosso lugar na cruz. E agora, quando Ele olha para cada um de seus filhos, Ele não vê mais o pecado em nós, mas sim o sacrifício de Jesus por mim e por você. 1 Samuel 16, no verso 7 diz: Porque o Senhor não vê como vê o homem, pois o homem vê o que está diante dos olhos, porém o Senhor olha para o coração. Você tem certeza do que Deus vê quando Ele olha para o seu coração? Ele ainda vê um pecador, ou ali Ele encontra um remido, resultado do sacrifício de Jesus na cruz? 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
2: "25 de julho, e disse-lhe: Amigo, como entraste aqui, não tendo veste nupcial? E ele emudeceu." Mateus 22:12. O acesso à salvação. Esta parábola relata como um rei preparou a festa de casamento para o seu filho. Quando tudo estava pronto, ele convocou os convidados que haviam recebido o convite. Todos eles certamente eram pessoas respeitáveis. No entanto, nenhum deles aceitou o convite. Todos estavam tão imersos nos seus próprios negócios e interesses que o convite do rei não era importante o suficiente. Então, o rei convocou pessoas comuns das ruas para celebrarem o casamento de seu filho. No entanto, quando ele entrou no salão de banquete, descobriu um homem que não estava vestindo as roupas de casamento fornecidas. Não lemos por qual motivo ele não as estava usando, mas apenas o fato. Quando o rei o confrontou com a sua quebra de protocolo, ele não tinha como se justificar. Ele emudeceu. Quantas pessoas já proclamaram em alta voz o que pretendem dizer quando comparecerem diante de Deus? Alguns pretendem chamá-lo para prestar contas por toda a miséria no mundo causada pelas guerras humanas. Outros o acusam de causarem as diversas catástrofes naturais ou mesmo a doença de seus entes queridos. É isso que eles pretendem dizer nesse momento. O que eles ignoram é que, então, Deus nos chamará a prestar contas, não o contrário. Quando comparecermos perante o trono do julgamento de Cristo, será revelado qual foi o verdadeiro valor das nossas obras aqui na Terra. Tudo o que importará é se estamos vestindo roupas de salvação. Isaías 61:10. Ou seja, se buscamos refúgio em Cristo e seu sacrifício expiatório ou não. Quem imagina poder confiar nas suas próprias obras, emudecerá, assim como o homem na parábola.
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A piedade cristã é uma vida de devoção sincera a Deus, refletida tanto na comunhão com Ele, quanto no amor ao próximo. Não se trata apenas de práticas religiosas, mas de um coração transformado, que busca agradar ao Senhor em cada atitude. A Bíblia nos ensina que a piedade, acompanhada de contentamento, é grande fonte de riqueza espiritual. Quando cultivamos uma vida de oração, obediência e compaixão, demonstramos ao mundo o caráter de Cristo e glorificamos a Deus por meio das nossas ações.

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0: Vender mais barato ou cobrar mais caro? Qual a estratégia dá mais lucro? O colesterol de origem genética que a estatina não baixa e que pode triplicar o risco de um infarto. Ondas de calor ameaçam a produção do Parmigiano Reggiano na Itália, queijo. Muitos empreendedores acreditam que vender mais significa sempre aumentar os lucros, mas nem sempre isso acontece. Especialistas alertam que preços mal definidos podem reduzir a margem de ganho e comprometer o caixa da empresa, mesmo com aumento nas vendas. Entre os principais erros estão copiar valores da concorrência, ignorar custos do negócio e oferecer descontos sem calcular a margem de lucro. Para definir o preço ideal, é necessário considerar despesas, como aluguel, energia, taxas, produção, atendimento e entrega. O Sebrae orienta que os preços sejam revisados periodicamente para acompanhar mudanças no mercado nos custos. A definição correta dos valores ajuda a evitar prejuízos e garante mais sustentabilidade financeira para o empreendimento. A lipoproteína, conhecida como LPA, é um tipo de colesterol determinado principalmente pela genética e pode aumentar em até 3 vezes o risco de um infarto. Diferente do colesterol LDL, ela não sofre grande influência da alimentação, exercícios ou medicamentos tradicionais como as estatinas. Estima-se que 1 em cada 5 pessoas tenha níveis elevados de LPA, muitas sem saber. Especialistas recomendam que todos os adultos façam a dosagem pelo menos 1 vez na vida, já que o exame pode ajudar a identificar riscos cardiovasculares e reforçar cuidados preventivos. Novos medicamentos estão em estudo para reduzir a lipoproteína A, incluindo terapias que apresentam resultados iniciais promissores. Porém, pesquisadores ainda avaliam se a redução desse colesterol realmente será capaz de diminuir casos de infarto e até de AVC. Ondas de calor com temperaturas acima dos 40 graus estão ameaçando a produção do tradicional queijo Parmigiano Reggiano lá na Itália. O calor extremo reduz a produção de leite das vacas, aumenta os custos de refrigeração e preocupa produtores de uma receita preservada há mais de 800 anos. As altas temperaturas fazem os animais comerem menos e produzirem até 10% menos leite, um dos principais ingredientes do queijo. A falta de chuvas também prejudica a produção de capim e feno, usados na alimentação do gado, elevando os desafios para os agricultores da região. Além dos impactos no campo, os armazéns de maturação enfrentam aumento no consumo de energia para manter as condições ideais do produto. Produtores alertam que eventos climáticos extremos podem afetar quantidade, qualidade e custos do Parmigiano Reggiano, que movimenta bilhões de euros por ano.
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2: 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Os homens maus não entendem o juízo, mas os que buscam o Senhor entendem tudo. Vamos ler novamente as boas novas para você memorizar esta semana encontram-se em Provérbios 28:5. Os homens maus não entendem o juízo, mas os que buscam ao Senhor entendem tudo. 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
2: Atos dos Apóstolos. Atos 1. Escrevi o primeiro livro, ó Teófilo, relatando todas as coisas que Jesus começou a fazer e a ensinar, até o dia em que, depois de haver dado mandamentos por intermédio do Espírito Santo aos apóstolos que escolhera, foi elevado às alturas. A estes também, depois de ter padecido, se apresentou vivo, com muitas provas incontestáveis, aparecendo-lhes durante 40 dias e falando das coisas concernentes ao reino de Deus. E comendo com eles, determinou-lhes que não se ausentassem de Jerusalém, mas que esperassem a promessa do Pai, a qual, disse ele, de mim ouvistes. Porque João, na verdade, batizou com água, mas vós sereis batizados com o Espírito Santo, não muito depois destes dias. Então, os que estavam reunidos lhe perguntaram:
3: Senhor, será este o tempo em que restaures o reino a Israel?
2: Respondeu-lhes:
4: Não vos compete conhecer tempos ou épocas que o Pai reservou pela sua exclusiva autoridade. Mas recebereis poder ao descer sobre vós o Espírito Santo, e sereis minhas testemunhas, tanto em Jerusalém como em toda a Judéia e Samaria, e até os confins da terra.
2: Ditas estas palavras, foi Jesus elevado às alturas, à vista deles, e uma nuvem o encobriu dos seus olhos. E estando eles com os olhos fitos no céu, enquanto Jesus subia, eis que dois varões vestidos de branco se puseram ao lado deles, e lhes disseram:
5: Varões galileus, por que estáis olhando para as alturas? Esse Jesus que dentre vós foi assunto ao céu, virá do modo como o viste subir.
2: Então voltaram para Jerusalém do monte chamado Olival, que dista daquela cidade tanto como a jornada de um sábado. Quando ali entraram, subiram para o cenáculo, onde se reuniam Pedro, João, Tiago, André, Filipe, Tomé, Bartolomeu, Mateus, Tiago, filho de Alfeu, Simão, o Zelote, e Judas, filho de Tiago. Todos estes perseveravam unânimes em oração, com as mulheres, com Maria, mãe de Jesus, e com os irmãos dele. Naqueles dias, levantou-se Pedro no meio dos irmãos, ora, compunha-se a assembleia de umas 120 pessoas, e disse:
6: Irmãos, convinha que se cumprisse a escritura que o Espírito Santo proferiu anteriormente por boca de Davi, acerca de Judas, que foi o guia daqueles que prenderam Jesus, porque ele era contado entre nós e teve parte neste ministério. Ora, este homem adquiriu um campo com o preço da iniquidade, e precipitando-se, rompeu-se pelo meio e todas as suas entranhas se derramaram. E isto chegou ao conhecimento de todos os habitantes de Jerusalém, de maneira que em sua própria língua, esse campo era chamado Aceldama, isto é, campo de sangue. Porque está escrito no livro dos Salmos: Fique deserta a sua morada, e não haja quem nela habite, e tome outro seu encargo. É necessário, pois, que dos homens que nos acompanharam todo o tempo que o Senhor Jesus andou entre nós, começando no batismo de João, até ao dia em que dentre nós foi levado às alturas, um destes se torne testemunha conosco da sua ressurreição.
2: Então propuseram dois, José, chamado Barsabás, cognominado Justo, e Matias. E orando disseram:
3: Tu, Senhor, que conheces o coração de todos, revela-nos qual destes dois tens escolhido para preencher a vaga neste ministério e apostolado, do qual Judas se transviou, indo para o seu próprio lugar.
2: E os lançaram em sortes, vindo a sorte recair sobre Matias, sendo-lhe então votado lugar com os 11 apóstolos. Atos 2. Ao cumprir-se o dia de Pentecostes, estavam todos reunidos no mesmo lugar. De repente, veio do céu um som, como de um vento impetuoso, e encheu toda a casa onde estavam sentados. E apareceram, distribuídas entre eles, línguas como de fogo, e pousou uma sobre cada um deles. Todos ficaram cheios do Espírito Santo e passaram a falar em outras línguas, segundo o Espírito lhes concedia que falassem. Ora, estavam habitando em Jerusalém judeus, homens piedosos, vindos de todas as nações debaixo do céu. Quando, pois, se fez ouvir aquela voz, afluiu a multidão, que se possuiu de perplexidade, porquanto cada um os ouvia falar na sua própria língua. Estavam, pois, atônitos e se admiravam, dizendo:
7: Vede! Não são porventura galileus todos esses que aí estão falando? E como os ouvimos falar cada um em nossa própria língua materna? Somos partos, medos e lamitas, e os naturais da Mesopotâmia, Judéia, Capadócia, Ponto e Ásia, da Frígia, da Panfilha, do Egito, e das regiões da Líbia, nas imediações de Cirene, e romanos que aqui residem, da Frígia, da Panfilha, do Egito, e das regiões da Líbia, nas imediações de Cirene.

0: minhas palavras. Estes homens não estão embriagados como vindes pensando, sendo esta a terceira hora do dia. Mas o que ocorre é o que foi dito por intermédio do profeta Joel. E acontecerá nos últimos dias, diz o Senhor, que derramarei do meu espírito sobre toda a carne. Vossos filhos e vossas filhas profetizarão. Vossos jovens terão visões e sonharão vossos velhos. Até sobre os meus servos e sobre as minhas servas derramarei do meu espírito naqueles dias e profetizarão. Mostrarei prodígios em cima no céu e sinais embaixo na terra, sangue, fogo e vapor de fumaça. O sol se converterá em trevas e a lua em sangue antes que venha o grande e glorioso dia do Senhor. E acontecerá que todo aquele que invocar o nome do Senhor será salvo. Varões israelitas, atendei a estas palavras. Jesus o Nazareno, varão aprovado por Deus diante de vós com milagres, prodígios e sinais, os quais o próprio Deus realizou por intermédio dele entre vós, como vós mesmos sabeis, sendo este entregue pelo determinado desígnio e presciência de Deus, vós o matastes, crucificando-o por mãos de iníquos, ao qual, porém, Deus ressuscitou, rompendo os grilhões da morte, porquanto não era possível fosse ele retido por ela. Porque a respeito dele, diz Davi, diante de mim via sempre o Senhor, porque está à minha direita, para que eu não seja abalado. Por isso, se alegrou o meu coração, e a minha língua exultou. Além disto, também a minha própria carne repousará em esperança, porque não deixarás a minha alma na morte, nem permitirás que o teu santo veja a corrupção. Fizeste-me conhecer os caminhos da vida, encher-me-ás de alegria na tua presença. Irmãos, seja-me permitido dizer-vos claramente a respeito do patriarca Davi, que ele morreu e foi sepultado, e o seu túmulo permanece entre nós até hoje. Sendo, pois, profeta, e sabendo que Deus lhe havia jurado que um dos seus descendentes se assentaria no seu trono, prevendo isto, referiu-se à ressurreição de Cristo, que nem foi deixado na morte, nem o seu corpo experimentou corrupção. A este Jesus, Deus ressuscitou, do que todos nós somos testemunhas. Exaltado, pois, à destra de Deus, tendo recebido do Pai a promessa do Espírito Santo, derramou isto que vedes e ouvis. Porque Davi não subiu aos céus, mas ele mesmo declara: disse o Senhor ao meu Senhor, assenta-te à minha direita, até que eu ponha os teus inimigos por estrado dos teus pés. Esteja absolutamente certa, pois, toda a casa de Israel, de que a este Jesus, que vós crucificastes, Deus o fez Senhor e Cristo.
1: Ouvindo eles estas coisas, compungiu-se-lhes o coração e perguntaram a Pedro e aos demais apóstolos:
2: que faremos, irmãos?
1: Respondeu-lhes Pedro:
0: arrependei-vos, e cada um de vós seja batizado em nome de Jesus Cristo para a remissão dos vossos pecados, e recebereis o dom do Espírito Santo. Pois para vós outros é a promessa, para vossos filhos e para todos os que ainda estão longe, isto é, para quantos o Senhor nosso Deus chamar.
1: Com muitas outras palavras, deu testemunho e exortava-os, dizendo:
0: salvai-vos desta geração perversa.
1: Então, os que lhe aceitaram a palavra foram batizados, havendo um acréscimo naquele dia de quase 3 mil pessoas. E perseveravam na doutrina dos apóstolos e na comunhão, no partir do pão e nas orações. Em cada alma havia temor, e muitos prodígios e sinais eram feitos por intermédio dos apóstolos. Todos os que creram estavam juntos e tinham tudo em comum. Vendiam as suas propriedades e bens, distribuindo o produto entre todos, à medida que alguém tinha necessidade. Diariamente perseveravam unânimes no templo, partiam pão de casa em casa e tomavam as suas refeições com alegria e singeleza de coração, louvando a Deus e contando com a simpatia de todo o povo. Enquanto isso,

0: acrescentava-lhes o Senhor dia a dia os que iam sendo salvos. Atos 3. Pedro e João subiam ao templo para a oração da hora nona. Era levado um homem coxo de nascença, o qual punham diariamente à porta do templo chamada Formosa, para pedir esmola aos que entravam. Vendo ele a Pedro e João, que iam entrar no templo, implorava que lhe dessem uma esmola. Pedro, fitando-o juntamente com João, disse:
1: Olha para nós.
0: Ele os olhava atentamente, esperando receber alguma coisa. Pedro, porém, lhe disse:
1: Não possuo nem prata nem ouro, mas o que tenho, isso te dou. Em nome de Jesus Cristo Nazareno, anda!
0: E tomando-o pela mão direita, o levantou. Imediatamente os seus pés e tornozelos se firmaram. De um salto se pôs em pé. Passou a andar e entrou com eles no templo, saltando e louvando a Deus. Viu-o todo o povo a andar e a louvar a Deus. E reconheceram ser ele o mesmo que esmolava, assentado à porta formosa do templo. E se encheram de admiração e assombro por isso que lhe acontecera. Apegando-se ele a Pedro e a João, todo o povo correu atônito para junto deles, no pórtico chamado de Salomão. À vista disto, Pedro se dirigiu ao povo, dizendo:
1: Israelitas, por que vos maravilhais disto? Ou por que fitais os olhos em nós, como se pelo nosso próprio poder ou piedade o tivéssemos feito andar? O Deus de Abraão, de Isaac e de Jacó, o Deus de nossos pais, glorificou a seu servo Jesus, a quem vós traístes e negastes perante Pilatos, quando este havia decidido soltá-lo. Vós, porém, negastes o santo e o justo, e pedistes que vos concedessem um homicida. Desarte, matastes o autor da vida, a quem Deus ressuscitou dentre os mortos, do que nós somos testemunhas. Pela fé em o nome de Jesus, é que esse mesmo nome fortaleceu a este homem, que agora vedes e reconheceis. Sim, a fé que vem por meio de Jesus deu a este saúde perfeita na presença de todos vós. E agora, irmãos, eu sei que o fizestes por ignorância, como também as vossas autoridades. Mas Deus assim cumpriu o que dantes anunciara por boca de todos os profetas, que o seu Cristo havia de padecer. Arrependei-vos, pois, e convertei-vos para serem cancelados os vossos pecados, a fim de que, da presença do Senhor, venham tempos de refrigério, e que envie ele o Cristo, que já vos foi designado, Jesus, ao qual é necessário que o céu receba até os tempos da restauração de todas as coisas, de que Deus falou por boca dos seus santos profetas desde a antiguidade. Disse, na verdade, Moisés: O Senhor Deus vos suscitará dentre vossos irmãos um profeta semelhante a mim. A ele ouvireis em tudo quanto vos disser. Acontecerá que toda alma que não ouvir a esse profeta será exterminada do meio do povo. E todos os profetas, a começar com Samuel, assim como todos quantos depois falaram, também anunciaram estes dias. Vós sois os filhos dos profetas e da aliança que Deus estabeleceu com vossos pais, dizendo a Abraão: Na tua descendência serão abençoadas todas as nações da terra. Tendo Deus ressuscitado o seu servo, enviou-o primeiramente a vós outros para vos abençoar, no sentido de que cada um se aparte das suas perversidades.
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Temer ao Senhor não significa ter medo dele como se fosse um tirano, mas ter reverência, respeito e submissão ao seu caráter santo e justo. Esse temor é o reconhecimento de quem é Deus, o Criador, Juiz e Redentor, e de quem somos nós diante dele, criaturas dependentes e necessitadas de sua graça. Quem teme a Deus evita o mal, e isso preserva de cair em caminhos que levam à ruína espiritual e eterna. Esse temor reverente nos leva à fé e à obediência a Cristo, que é a fonte da vida eterna. 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

A paz que Jesus Cristo oferece é diferente da paz que o mundo promete. Ela não depende das circunstâncias, mas da certeza de que Deus está no controle de todas as coisas. Mesmo em meio às lutas, quem confia em Cristo pode experimentar descanso para a alma, porque Ele sustenta, consola e fortalece os que esperam nele. Essa perfeita paz nasce de um relacionamento com Jesus e guarda o coração e a mente daqueles que permanecem firmes na fé.

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0: Água gelada faz mal para a garganta? Descansar também é produtivo. Os benefícios do ócio para a mente. Saúde do homem. Por que levar a sério e quando buscar atendimento médico? A água gelada, por si só, não faz mal à garganta e nem às pregas vocais, segundo os otorrinolaringologistas. O líquido passa pelo esôfago e não entra em contato direto com as estruturas responsáveis pela produção da voz. Pessoas com infecções, refluxo ou irritação na garganta podem sentir um desconforto temporário ao consumir bebidas muito frias. Entre os verdadeiros inimigos da saúde vocal estão alergias, refluxo, tabagismo, álcool e o uso frequente de aquecedores e aparelhos de ar-condicionado. Pigarrear repetidamente, falar ou gritar em ambientes barulhentos e usar certos medicamentos sem orientação podem agravar o ressecamento das mucosas. Profissionais que dependem da voz devem reforçar a hidratação, fazer pausas e evitar o abuso vocal. O aquecimento da voz e a umidificação dos ambientes também podem ajudar. Em uma sociedade marcada pela pressa e pela necessidade de produzir o tempo todo, descansar pode parecer perda de tempo, mas especialistas afirmam que o ócio é importante para a saúde mental. Segundo psicólogos, momentos de pausa ajudam a recuperar as energias, organizar os pensamentos e reduzir a sobrecarga causada pelo excesso de estímulos. Quando o cérebro não está focado constantemente em tarefas, há mais espaço para a criatividade e o surgimento de novas ideias. Soluções para problemas e novos insights podem aparecer justamente durante momentos de relaxamento, como caminhadas ou períodos de descanso. A rotina intensa e a hiperconectividade também podem aumentar o estresse e a sensação de exaustão. Nesse cenário, desacelerar e permitir-se momentos de ócio contribui para aliviar a tensão e promover maior equilíbrio emocional. Pequenas pausas ao longo do dia e períodos de descanso nas férias podem reduzir a sensação de sobrecarga. Além disso, momentos de silêncio e menor estímulo favorecem a reflexão e ajudam as pessoas a se reconectarem com seus interesses, emoções e necessidades. A saúde do homem exige atenção contínua e não deve depender apenas do surgimento de sintomas. Doenças silenciosas como hipertensão, diabetes, problemas cardiovasculares e câncer de próstata podem ser identificadas precocemente com acompanhamento médico. O risco de câncer de próstata aumenta após os 50 e também é maior em pessoas com histórico familiar ou determinados fatores genéticos. A prevenção também envolve o controle da pressão arterial, glicemia, colesterol e peso, além da prática regular de atividade física. A saúde mental merece atenção para sinais como irritabilidade persistente, alterações no sono, perda de interesse e dificuldade de concentração.
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2: 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Os homens maus não entendem o juízo, mas os que buscam o Senhor entendem tudo. 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Os homens maus não entendem o juízo, mas os que buscam ao Senhor entendem tudo. 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

0: Bem-vindo ao programa Palavras de Louvor. Esse programa é baseado nos estudos do Dr. Donald Hubbard, pastor e professor da Bíblia. Nós agradecemos a Deus pelo privilégio de, nos próximos minutos, apresentar a você verdades contidas na Palavra de Deus e suas aplicações para os nossos dias. Vamos então a mais um estudo no programa Palavras de Louvor. Apresentação, Lincoln Oliveira.
1: Creio que você esteja apreciando nossos estudos bíblicos durante essa semana, quando estamos examinando os grandes textos da Carta aos Romanos. Na Carta aos Romanos, versos 16 e 17 do capítulo 1, temos o coração do texto, isto é, o foco central da Carta aos Romanos. Ouça bem agora ao lermos estes versos. Porque não me envergonho do Evangelho de Cristo, pois é o poder de Deus para a salvação de todo aquele que crê, primeiro do judeu e também do grego, porque nele se descobre a justiça de Deus de fé em fé, como está escrito, mas o justo viverá da fé. Paulo disse que ele não se envergonhava. Ele não se envergonhava do que o Evangelho significava para ele. Ele o chamava de Evangelho de Cristo. Paulo jamais poderia se envergonhar do Evangelho do Senhor Jesus, que o salvou e sustentou. Em segundo lugar, descobrimos no texto que Paulo não se envergonhava do poder que o Evangelho proporciona. Ele é o poder de Deus, a dinamite de Deus, e somente ele pode romper as cadeias do pecado e da escravidão, nos tornando livres. Vimos que Paulo jamais poderia se envergonhar do perdão que salva, deste perdão que é assegurado através do Evangelho de nosso Senhor Jesus Cristo. Isto nos leva ao quarto aspecto daquilo que Paulo disse de que não se envergonhava. Paulo não se envergonhava das pessoas que o Evangelho salva. Ele disse: porque não me envergonho do Evangelho de Cristo, pois é o poder de Deus para a salvação de todo aquele que crê. Como eu amo este termo universal, de todo aquele que crê. Isto inclui tanto a judeus quanto a gentios. É verdade que ele diz no verso 16, primeiro para o judeu e depois para o grego. Mas creio que aqui não se trata de uma prioridade espiritual, mas apenas de uma ordem histórica. O Evangelho veio historicamente, de fato, primeiro ao judeu e depois chegou aos gentios. Isto é parte do legado de fé dado a nós no livro de Atos. Veja que o indivíduo que se arrepende de seu pecado e confia em Jesus como seu Salvador será perdoado de seu pecado. Isto é para todo aquele que crê. Por isso, tanto os judeus quanto os gentios estão incluídos, e mais uma vez repito, esta não é uma ordem espiritual, mas tão somente histórica. Uma das grandes verdades do Evangelho é que todos os crentes são um em Cristo Jesus. Em Gálatas 3:28 lemos: nisto não há judeu nem grego, não há servo nem livre, não há macho nem fêmea, porque todos vós sois um em Cristo Jesus. Todos nós somos parte de um corpo. A palavra corpo é uma analogia que se refere a um grande organismo vivo chamado igreja. Paulo faz uso desta analogia em 1 Coríntios capítulo 12, por exemplo. A pergunta que fica é: será que nos envergonhamos de outros cristãos? Será? Será que nos envergonhamos do Senhor Jesus Cristo que nos salvou? Cristo já nos salvou. Se você puder, abra seu Novo Testamento em Hebreus capítulo 2, versos de 9 a 11, onde encontramos uma expressão muito interessante. Vemos, porém, coroado de glória e de honra aquele Jesus que fora feito um pouco menor do que os anjos, por causa da paixão da morte, para que pela graça de Deus provasse a morte por todos. Porque convinha que aquele para quem são todas as coisas e mediante quem tudo existe, trazendo muitos filhos à glória, consagrasse pelas aflições o príncipe da salvação deles. Porque assim o que santifica, como os que são santificados, são todos de um, por cuja causa não se envergonha de lhe chamar irmãos. Se Jesus não se envergonha de nos ter como seus filhos, e nem tampouco de nós, por que deveríamos nos envergonhar dele ou uns dos outros? Isto nos leva a uma observação importante. Que grande irmandade temos dentro da comunhão dos remidos. Este termo é bem adequado, irmandade. Veja que isto ocorre no momento que aceitamos a Cristo como Salvador e somos salvos pela graça de Deus a ponto de estabelecermos um relacionamento correto com Deus em Cristo. Neste momento, já fazemos parte da família de Deus e devido a isto, temos... Neste momento, já fazemos parte da família de Deus e devido

comunhão de todos os salvos. Mas maravilhoso para mim é o fato de que Deus me salvou e me inclui neste grande e eterno plano de salvação. Eu e você, totalmente indignos. Nenhum de nós jamais merece a graça de Deus. De fato, a própria definição de graça é a graça imerecida de Deus, o favor concedido àqueles que merecem justamente o oposto. Mas, devido ao amor de Deus, Ele nos salvou. Deus amou ao mundo de tal maneira que deu seu Filho unigênito, e a maravilha é que Deus nos salvou em primeiro lugar. Não há apenas a maravilha desta grande comunhão do remido, mas também vemos a amplitude de tudo isto. Você já parou para pensar sobre o fato de que os salvos incluem todas as culturas, todas as classes, todas as raças de todas as nações, daqueles que já se arrependeram de seus pecados e que já receberam ao Senhor Jesus Cristo como Salvador e nasceram de novo do alto, pela ação do Espírito Santo? Deus espalhou o Evangelho em todo o mundo e a extensão dele inclui gente de todas as línguas, tribos e nações. Esta é parte da história que o Apocalipse nos ensina. Pense também no testemunho desta irmandade. Oh, como Jesus deseja que os crentes manifestem sua unidade espiritual! Jesus não disse que iríamos mostrar a todos que pertencemos a Ele se nos amássemos uns aos outros? Este é o testemunho mais poderoso que podemos oferecer ao mundo, e é assim que devemos nos tratar. Veja que Paulo não se envergonhava das pessoas que eram salvas pelo Evangelho. Isto nos leva ao quinto e último aspecto deste texto maravilhoso das Escrituras em Romanos capítulo 1, versos 16 e 17. Paulo não se envergonhava dos problemas que o Evangelho resolve. Ele usa uma expressão muito interessante tirada do Velho Testamento, precisamente de Abacuque, quando disse: "O justo viverá da fé." Mas antes de dizer isto, ele disse no verso 17: "A justiça de Deus, de fé em fé." Agora, o crente é apresentado a um conceito totalmente diferente de vida. Este conceito é chamado nas Escrituras de a vida de fé. O princípio da fé, portanto, é o princípio que governa a vida do cristão. Os problemas que o crente enfrenta em sua vida, e haja problemas, pois creio que posso falar em nome de meus ouvintes, problemas é que não faltam. Estes problemas que nos afligem devem ser colocados na perspectiva correta, olhando para eles com os olhos da fé. Lembre-se de que a fé sempre apresenta Deus ao problema e nunca sai do problema em direção a Deus. Se focarmos primeiramente em nossos problemas, podemos ser sufocados pela enormidade de problemas que temos que enfrentar. Mas, se focarmos em Deus, então Ele poderá remover estes problemas e colocá-los na correta perspectiva. Deus é muito maior que qualquer problema. Ao olharmos os problemas que nos confrontam em nossa vida de fé, a fé nos dá compreensão. Sim, Deus nos dá ensinos pelos quais precisamos verdadeiramente interpretar o que nos acontece. Por outro lado, é impossível compreender a vida longe da fé. Isto é o que precisamos compreender. Tiago escreve em seu primeiro capítulo de sua epístola: "Se alguém tem falta de sabedoria, peça a Deus." Portanto, quando olharmos para estes problemas que nos confrontam com o olhar da fé, ganharemos compreensão. A fé não apenas nos dá compreensão, mas a fé nos dá fortalecimento. Somos fortalecidos pela fé. Quando estes problemas nos confrontam,

0: lutam e eles nos confrontam sempre, sabemos que Deus está em ação apesar das dificuldades. Em Romanos 8:28 lemos: e sabemos que todas as coisas contribuem juntamente para o bem daqueles que amam a Deus, daqueles que são chamados segundo o seu propósito. É por isso que Paulo disse aos Tessalonicenses: em tudo dai graças, porque esta é a vontade de Deus em Cristo Jesus para convosco. Deus está realizando sua perfeita vontade. Ao fazermos os planos da vida, conforme Tiago 4 nos lembra, jamais deveríamos fazer planos independentemente da vontade de Deus, mas incluirmos não somente a presença de Deus, mas também os planos de Deus. Isto nos ajudará a nos tornar totalmente dependentes do Senhor, e portanto diremos: se o Senhor quiser. Quando nossos problemas são vistos à luz da fé, a própria fé nos capacita a superarmos nossos problemas. Quando Josué e Caleb trouxeram o relatório de minoria, na ocasião em que os espias foram mandados à terra prometida para verem o que estava oculto, o relatório da maioria dizia que havia gigantes na terra e a seus olhos eles eram como gafanhotos. Caleb e Josué reconheceram o fato de que havia gigantes na terra, mas a fé agiu em sua compreensão. E ao invés de olhar os gigantes como tais, eles os viram dentro da verdadeira perspectiva. Não importava o tamanho daqueles gigantes. Aos olhos de Deus, eles não passavam de gafanhotos. Veja que tudo depende de como olhamos para a vida. É por isso que este texto maravilhoso das Escrituras, do apóstolo Paulo, diz que não, ele não se envergonhava do Evangelho, por causa dos problemas que o Evangelho de Cristo resolve. É por isso que este texto maravilhoso das Escrituras, do apóstolo Paulo, diz que não, ele não se envergonhava do Evangelho, por causa dos problemas que o Evangelho de Cristo resolve. Ao olharmos para os problemas que nos confrontam, devemos olhar através dos olhos da fé. E sabemos que não importam quais sejam os problemas, Deus é maior que nossos problemas e reverterá toda a glória para Ele mesmo. Sinto que apenas tocamos na franja de sua túnica neste breve estudo deste texto maravilhoso das Escrituras. Mas vamos terminar por onde começamos. Não devemos nos envergonhar, mas nos alegrar na obra consumada de Jesus Cristo, sabendo que Ele é tudo para nós e nós o amamos. Você o ama? Eu amo muito a Cristo. Pai, nós te agradecemos pelo Senhor Jesus Cristo e pela nossa salvação alcançada por Ele. Muito obrigado, Senhor, pela provisão que Tu fizeste para nós em nossa caminhada diária. Salve a muitos hoje. Por amor de Jesus oramos. Amém.
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1: Olá, que bom que você está aí para acompanhar a nossa mensagem de esperança e encorajamento Pão Diário. Hoje vou ler o texto de N. Setas com o título Realmente Vivo, baseado no livro de Hebreus, capítulo 13, entre os versículos 5 e 8. Milhares oraram pelo pastor Ed Dobson quando ele foi diagnosticado com esclerose lateral amiotrófica em 2000. Muitos creram que, ao orar com fé pela cura, Deus responderia imediatamente. Após 12 anos lutando contra a doença que atrofiou os músculos dele pouco a pouco, 3 anos antes de morrer, alguém lhe perguntou por que ele achava que Deus ainda não o curara. Ele respondeu: "Não há uma resposta certa, então não pergunto." Sua esposa acrescentou: "Se você estiver obcecado em obter respostas, não consegue viver." Você percebe o respeito por Deus nas palavras do casal? Eles sabiam que sua sabedoria estava acima da deles. Mesmo assim, ele admitiu: "Acho quase impossível não me preocupar com o amanhã." Ele entendia que a doença o incapacitaria mais e mais, e não sabia que problemas o dia seguinte traria. Para concentrar-se no presente, Dobson postou versículos no carro, no espelho do banheiro e ao lado da cama. Deus disse: "Não o deixarei, jamais o abandonarei." Por isso dizemos com confiança: "O Senhor é o meu ajudador, portanto não temerei." Sempre que ele se preocupava, repetia os versículos focando-se na verdade. Não sabemos sobre o amanhã. Talvez o exemplo de Ed possa nos ajudar a transformar as preocupações em oportunidades para confiar. Querido amigo, que versículos o ajudam a se concentrar no presente? Onde escrevê-los para ler quando for preciso? Pense nisso. Eu sou Clarice Fogaça e essa foi a nossa mensagem do dia.
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2: Colorau além do tempero, conheça a planta brasileira mais usada pela indústria para dar cor aos alimentos. Ter dor de cabeça não é normal, conheça os sinais de alerta. 60% das habilidades exigidas na hora da contratação são comportamentais, é o que aponta a pesquisa da PUC Paraná. O urucum, planta nativa da Amazônia, é a origem do colorau e fornece a bichina, pigmento natural mais utilizado pela indústria de alimentos. O composto dá cor a produtos como queijos, embutidos, doces, sorvetes e bebidas. Além da alimentação, também é aplicado na fabricação de cosméticos e outros produtos industriais. O Brasil é líder mundial na produção de urucum e São Paulo ocupa a primeira posição nacional no cultivo da planta. Durante a safra principal, entre junho e agosto, produtores recebem cerca de R$ 12 a R$ 13 por quilo das sementes. Pesquisas buscam ampliar produtividade, qualidade e resistência das variedades cultivadas. O Instituto Agronômico e o Instituto de Tecnologia de Alimentos trabalham no desenvolvimento da cultura desde as últimas décadas. Estudos envolvem novas variedades, maior concentração de bichina e aplicações de compostos bioativos. A pesquisa também aponta potencial do urucum nas áreas farmacêutica e de saúde. A cefaleia, conhecida como dor de cabeça, atinge cerca de 95% da população em algum momento da vida. Especialistas alertam que alguns sinais podem indicar problemas mais graves e exigem avaliação médica. A dor também é um dos principais sintomas da enxaqueca, doença neurológica que afeta milhões de brasileiros. Dores intensas de início súbito, consideradas as piores da vida, ou crises frequentes que prejudicam a rotina, são sinais de alerta. A cefaleia em salvas, caracterizada por dor forte num lado da cabeça, também precisa de diagnóstico especializado. O acompanhamento médico é fundamental para identificar as causas. O uso excessivo de analgésicos pode agravar a frequência e intensidade das crises de enxaqueca. Especialistas recomendam diagnóstico precoce e tratamento adequado, que pode incluir terapias modernas, como toxina botulínica e medicamentos específicos. Reconhecer alterações no padrão da dor ajuda a evitar complicações. Pesquisa da PUC Paraná mostra que competências comportamentais são cada vez mais valorizadas pelas empresas. O levantamento do Observatório de Carreiras e Mercado de Trabalho ouviu mais de 7 mil pessoas e revelou que 60% dos atributos buscados nas contratações estão ligados ao comportamento. O estudo aponta uma mudança em relação ao período da pandemia, quando as habilidades técnicas eram predominantes nos processos seletivos. Atualmente, organizações procuram profissionais com capacidade de adaptação, colaboração e aprendizado contínuo. A atualização constante se tornou um diferencial para o desenvolvimento de uma carreira. A pesquisa também destaca a importância das experiências práticas durante a formação acadêmica.
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3: As boas novas para você memorizar esta semana encontram-se em Provérbios 28:5. Os homens maus não entendem o juízo, mas os que buscam o Senhor entendem tudo. Vamos ler novamente as boas novas para você memorizar esta semana. Encontram-se em Provérbios 28:5. Os homens maus não entendem o juízo, mas os que buscam ao Senhor entendem tudo. Estas são as boas novas de Deus para você memorizar esta semana aqui na sua BBN.

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1: A leitura bíblica diária de hoje será em Provérbios, do capítulo 4 ao 7.
2: Capítulo 4. Ouvi, filhos, a instrução do pai, e estai atentos para conhecerdes a prudência, pois dou-vos boa doutrina. Não deixeis a minha lei, porque eu era filho tenro na companhia de meu pai, e único diante de minha mãe. E ele me ensinava e me dizia: retenha o teu coração as minhas palavras, guarda os meus mandamentos e vive. Adquire sabedoria, adquire inteligência, e não te esqueças nem te apartes das palavras da minha boca. Não a abandones, e ela te guardará. Ama-a, e ela te protegerá. A sabedoria é a coisa principal. Adquire, pois, a sabedoria, e emprega tudo o que possuis na aquisição de entendimento. Exalta, e ela te exaltará, e abraçando-a tu, ela te honrará. Dará à tua cabeça um diadema de graça, e uma coroa de glória te entregará. Ouve, filho meu, e aceita as minhas palavras, e se multiplicarão os anos da tua vida. No caminho da sabedoria te ensinei, e por veredas de retidão te fiz andar. Por elas andando, não se embaraçarão os teus passos, e se correres, não tropeçarás. Apega-te à instrução, e não a largues. Guarda-a, porque ela é a tua vida. Não entres pela vereda dos ímpios, nem andes no caminho dos maus. Evita-o, não passes por ele. Desvia-te dele e passa de largo, pois não dormem se não fizerem mal, e foge deles o sono se não fizerem alguém tropeçar, porque comem o pão da impiedade e bebem o vinho da violência. Mas a vereda dos justos é como a luz da aurora, que vai brilhando mais e mais até ser dia perfeito. O caminho dos ímpios é como a escuridão, nem sabem em que tropeçam. Filho meu, atenta para as minhas palavras, às minhas razões inclina o teu ouvido. Não as deixes apartar-se dos teus olhos, guarda-as no íntimo do teu coração, porque são vida para os que as acham e saúde para todo o seu corpo. Sobre tudo que se deve guardar, guarda o teu coração, porque dele procedem as fontes da vida. Desvia de ti a falsidade da boca, e afasta de ti a perversidade dos lábios. Os teus olhos olhem para a frente, e as tuas pálpebras olhem direto diante de ti. Pondera a vereda de teus pés, e todos os teus caminhos sejam bem ordenados. Não declines nem para a direita, nem para a esquerda. Retira o teu pé do mal. Capítulo 5. Filho meu, atende à minha sabedoria. À minha inteligência inclina o teu ouvido, para que guardes os meus conselhos e os teus lábios observem o conhecimento. Porque os lábios da mulher estranha destilam favos de mel, e o seu paladar é mais suave do que o azeite. Mas o seu fim é amargoso como absinto, agudo como a espada de dois gumes. Os seus pés descem para a morte, os seus passos estão impregnados do inferno. Para que não ponderes os caminhos da vida, as suas andanças são errantes, jamais os conhecerás. Agora, pois, filhos, dai-me ouvidos, e não vos desvieis das palavras da minha boca. Longe delas seja o teu caminho, e não te chegues à porta da sua casa, para que não des a outrem a tua honra, e não entregues a cruéis os teus anos de vida, para que não farte a estranhos o teu esforço, e todo o fruto do teu trabalho vá parar em casa alheia, e no fim venhas a gemer no consumir-se da tua carne e do teu corpo. E então digas: como odiei a correção, e o meu coração desprezou a repreensão, e não escutei a voz dos que me ensinavam, nem aos meus mestres inclinei o meu ouvido. No meio da congregação e da assembleia foi que eu me achei em quase todo mal. Bebe água da tua fonte e das correntes do teu poço. Derramar-se-iam as tuas fontes por fora e pelas ruas os ribeiros de águas. Sejam para ti só e não para os estranhos contigo. Seja bendito o teu manancial e alegra-te com a mulher da tua mocidade. Como serva amorosa e gazela graciosa, os seus seios te saciem todo o tempo. E pelo seu amor sejas atraído perpetuamente. E por que, filho meu, te deixarias atrair por outra mulher e te abraçarias ao peito de uma estranha? Eis que os caminhos do homem estão perante os olhos do Senhor, e ele pesa todas as suas veredas. Quanto ao ímpio, as suas iniquidades o prenderão, e com as cordas do seu pecado será detido. Ele morrerá, porque desavisadamente andou, e pelo excesso da sua loucura se perderá. Capítulo 6. Filho meu, se ficaste por fiador do teu companheiro, se deste a tua mão ao estranho, e te deixaste enredar pelas próprias palavras, e te prendeste nas palavras da tua boca, faze, pois, isto agora, filho meu, e livra-te, já que caíste nas mãos do teu companheiro. Vai, humilha-te, e importuna o teu companheiro. Não dês sono aos teus olhos, nem deixes adormecer as tuas pálpebras. Livra-te como a gazela da mão do caçador e como a ave da mão do passarinheiro. Vai ter com a formiga, ó preguiçoso. Olha para os seus caminhos e sê sábio, pois ela, não tendo chefe, nem guarda, nem dominador, prepara no verão seu pão. Na cega, ajunta o seu mantimento. Ó preguiçoso, até quando ficarás deitado? Quando te levantarás do teu sono? Um pouco a dormir, um pouco a tosquenejar, um pouco a repousar de braços cruzados. Assim sobrevirá a tua pobreza como o meliante e a tua necessidade como um homem armado. O homem mau, o homem iníquo, tem a boca pervertente e a tua necessidade como um homem armado. O homem mau, o homem iníquo, tem a boca

0: Criminosa, mãos que derramam sangue inocente, o coração que maquina pensamentos perversos, pés que se apressam a correr para o mal, a testemunha falsa que profere mentiras e o que semeia contendas entre irmãos. Filho meu, guarda o mandamento de teu pai e não deixes a lei da tua mãe. Ata-os perpetuamente ao teu coração e pendura-os ao teu pescoço. Quando caminhares, te guiará. Quando te deitares, te guardará. Quando acordares, falará contigo, porque o mandamento é lâmpada e a lei é luz. E as repreensões da correção são o caminho da vida, para te guardarem da mulher vil e das lisonjas da estranha. Não cobices no teu coração a sua formosura, nem te prendas aos seus olhos, porque por causa de uma prostituta se chega a pedir um bocado de pão, e a adúltera anda à caça da alma preciosa. Porventura, tomará alguém fogo no seu seio, sem que suas vestes se queimem? Ou andará alguém sobre brasas, sem que se queimem os seus pés? Assim ficará o que entrar a mulher do seu próximo. Não será inocente todo aquele que a tocar. Não se injuria o ladrão quando furta para saciar-se tendo fome. E se for achado, pagará o tanto 7 vezes. Terá de dar todos os bens da sua casa. Assim, o que adultera com uma mulher é falto de entendimento. Aquele que faz isso destrói a sua alma. Achará castigo e vilipêndio, e o seu opróbrio nunca se apagará. Porque os ciúmes enfurecerão o marido, de maneira nenhuma perdoará no dia da vingança. Não aceitará nenhum resgate, nem se conformará por mais que aumentes os presentes. Provérbios, capítulo 7. Filho meu, guarda as minhas palavras e esconde dentro de ti os meus mandamentos. Guarda os meus mandamentos e vive, e a minha lei como a menina dos teus olhos. Ata-os aos teus dedos, escreve-os na tábua do teu coração. Dize à sabedoria: tu és minha irmã, e a prudência chama de tua parenta, para que elas te guardem da mulher alheia, da estranha que lisonjeia com as suas palavras. Porque da janela da minha casa, olhando eu por minhas frestas, vi entre os simples, descobri entre os moços, um moço falto de juízo, que passava pela rua junto à sua esquina e seguia o caminho da sua casa. No crepúsculo, à tarde do dia, na tenebrosa noite e na escuridão. E eis que uma mulher lhe saiu ao encontro com enfeites de prostituta e astúcia de coração. Estava alvoroçada e irrequieta. Não paravam em sua casa os seus pés. Foi para fora, depois pelas ruas, e ia espreitando por todos os cantos. E chegou-se para ele e o beijou. Com face impudente lhe disse: sacrifícios pacíficos tenho comigo. Hoje paguei os meus votos. Por isso, saí ao teu encontro a buscar diligentemente a tua face e te achei. Já cobri a minha cama com cobertas de tapeçaria, com obras lavradas, com linho fino do Egito. Já perfumei o meu leito com mirra, aloés e canela. Vem, saciemo-nos de amores até amanhã. Alegremo-nos com amores, porque o marido não está em casa. Foi fazer uma longa viagem. Levou na sua mão um saquitel de dinheiro. Voltará para casa só no dia marcado. Assim o seduziu com palavras muito suaves e o persuadiu com as lisonjas dos seus lábios. E ele logo a segue, como boi que vai para o matadouro, e como vai o insensato para o castigo das prisões, até que a flecha lhe atravesse o fígado, ou como a ave que se apressa para o laço e não sabe que está armado contra a sua vida. Agora, pois, filhos, dai-me ouvidos e estai atentos às palavras da minha boca. Não se desvie para os caminhos dela o teu coração, e não te deixes perder nas suas veredas, porque há muitos feridos derrubou, e são muitíssimos os que por causa dela foram mortos. A sua casa é caminho do inferno, que desce para as câmaras da morte.
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A genealogia de Jesus revela a fidelidade de Deus ao longo da história. Ao registrar a linhagem de Cristo, a Bíblia mostra que o Senhor cumpriu a sua promessa de enviar o Salvador por meio da descendência de Abraão e de Davi. Além disso, a presença das pessoas com histórias marcadas por falhas e desafios demonstra que a graça de Deus atua na vida de quem confia nele. A genealogia não é apenas uma lista de nomes, ela é testemunha de que Deus conduz a história com propósito e que Jesus Cristo, suas promessas alcançam seu cumprimento total.

A salvação em Cristo Jesus é o maior presente que Deus oferece à humanidade. A Bíblia ensina que somos salvos pela graça, mediante a fé, e não por nossos próprios méritos ou obras. Ao crermos em Jesus, reconhecendo-o como nosso Senhor e Salvador, recebemos o perdão dos pecados, a reconciliação com Deus e a esperança da vida eterna. Essa verdade nos convida a viver com gratidão, confiança e obediência, testemunhando, por meio da nossa vida, o amor e a graça que recebemos em Cristo.

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Então não perca daqui a pouco, a partir das 4 horas, as notícias e logo na sequência o programa Oração em Família.

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1: Uma fruta amarela da Mata Atlântica tem perfume intenso, sabor marcante e cresce numa árvore usada até na arborização urbana. 8 em cada 10 brasileiros reconhecem sintomas do câncer colorretal. Evite plantar o ingazeiro no seu quintal. A gabiroba, fruta nativa da Mata Atlântica, vem ganhando destaque pelo aroma intenso, sabor agridoce e potencial para cultivo doméstico. A árvore também é utilizada na arborização urbana por oferecer boa sombra, porte adequado e atrair aves e insetos polinizadores, contribuindo para a biodiversidade nas cidades. Além do consumo in natura, a gabiroba pode ser utilizada no preparo de geleias, licores, sorvetes e outras receitas. A fruta é pouco encontrada no comércio porque amadurece e fermenta rapidamente, o que dificulta o transporte e a venda em larga escala. O cultivo da gabiroba é considerado simples e pode ser feito em jardins ou até em vasos de grande porte. A planta se adapta bem a diferentes condições climáticas, precisa de boa incidência de sol e costuma produzir frutos entre 2 e 6 anos após o plantio, dependendo do tipo de muda utilizada. A pesquisa do AC Camargo Center Câncer revelou que 8 em cada 10 brasileiros reconhecem como graves sintomas o sangue nas fezes e alterações persistentes no funcionamento do intestino, principais sinais do câncer colorretal. Apesar desse conhecimento, 40% das pessoas que perceberam sangue nas fezes não procuraram atendimento médico imediatamente. O levantamento também aponta que o câncer colorretal deverá registrar cerca de 54 mil novos casos por ano no Brasil entre os anos de 2026 e 2028, tornando-se o segundo tipo de câncer mais frequente no país. A procura rápida por atendimento é mais comum entre idosos, pessoas com maior renda e moradores da região sudeste. Especialistas reforçam que o diagnóstico precoce aumenta as chances de tratamento e recomendam exames preventivos, principalmente a partir dos 45. Entre os métodos de rastreamento estão a colonoscopia, exames de fezes e, mais recentemente, testes de sangue aprovados para auxiliar na detecção da doença. O ingazeiro é uma árvore frutífera de crescimento rápido. A espécie produz vagens compridas, preenchidas por sementes escuras envolvidas numa polpa branca, macia e fibrosa, cujo sabor adocicado costuma ser comparado ao algodão doce. Mas quem pretende plantá-la no quintal de casa precisa pensar bem antes. Segundo orientações da Embrapa, empresa brasileira de pesquisa agropecuária, o ingazeiro, por ser uma árvore de grande porte, deve ser plantado em locais compatíveis com o seu desenvolvimento, como um sítio. Árvores com raízes superficiais ou vigorosas podem danificar calçadas, muros e construções. Em jardins amplos, parques e áreas rurais, esse problema é reduzido, porque há espaço para o desenvolvimento natural das raízes. Além disso, ela desenvolve uma copa muito ampla e um sistema radicular vigoroso.
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2: As boas novas para você memorizar esta semana encontram-se em Provérbios 28:5. Os homens maus não entendem o juízo, mas os que buscam o Senhor entendem tudo. Vamos ler novamente as boas novas para você memorizar essa semana. Encontram-se em Provérbios 28:5. Os homens maus não entendem o juízo, mas os que buscam ao Senhor entendem tudo. Estas são as boas novas de Deus para você memorizar esta semana aqui na sua BBN.

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0: 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Neste momento, você está na companhia de seu irmão e amigo Denis Cordeiro em nosso momento de oração em família. Nós vamos apresentar os pedidos de oração encaminhados pelos nossos queridos ouvintes e interceder por cada um deles. Porém, antes disso, vamos ouvir uma meditação bíblica apresentada pelo nosso querido irmão Marco Ferreira, que é representante de área na cidade de Curitiba. Prestemos atenção nesta palavra de ânimo, encorajamento e fortalecimento para a nossa caminhada cristã.
1: Olá, querido ouvinte da BBN. Hoje, eu quero te convidar a entrar comigo em um lugar sagrado. Um lugar onde a alma de Jesus foi provada, onde as lágrimas molharam o chão e onde a vontade do Pai venceu o medo da dor. Esse lugar é o Jardim da Aflição, o Getsêmani. Ali, o Filho de Deus se prostrou em oração, dizendo: Pai, se possível, passa de mim este cálice. Todavia, não seja como eu quero, mas como tu queres. O Getsêmani representa os momentos mais profundos da nossa caminhada cristã. Quando estamos cercados pela dor, sozinhos na fé, e somos chamados a decidir entre a nossa vontade e a vontade de Deus. Talvez você esteja passando por um jardim assim, o da perda, da dúvida, da enfermidade ou da espera. Mas saiba, é nesse jardim que Deus trabalha o nosso coração, fortalece nossa fé e nos prepara para cumprir o propósito dele. Nesta série de devocionais, vamos caminhar juntos por 6 reflexões no Jardim da Aflição. O primeiro jardim, o Jardim da Decisão, onde aprendemos a escolher a vontade de Deus. O segundo jardim, a solidão da oração, quando precisamos permanecer fiéis, mesmo sozinhos. O terceiro jardim, o cálice amargo, o momento de aceitar o que Deus permite. O quarto jardim, o sono dos discípulos, um alerta contra a indiferença espiritual. O quinto jardim, a submissão perfeita, a força que vem da obediência. E o sexto jardim, do jardim à cruz, a preparação para a vitória que vem depois da entrega. O meu desejo é que, ao longo desses momentos, o Espírito Santo fale ao seu coração, desperte sua fé e te leve a uma entrega mais profunda. Porque o mesmo Jesus que orou no Getsêmani também venceu a cruz. E hoje vive para te sustentar no seu jardim. O texto desta série de devocionais Jardim da Aflição encontra-se em Mateus capítulo 26, versículo 36 a 46. A submissão perfeita. Evangelho de Mateus capítulo 26, versículo 46. Levantem-se e vamos embora. Vejam, aí vem chegando o homem que está me traindo. A força da obediência. O ouro só é puro depois de passar pelo fogo. Assim, a obediência verdadeira brilha quando é provada. Obedeça a Deus, mesmo quando o caminho for difícil. Transforme a dor em adoração. A submissão traz paz ao coração. Agora, vamos voltar ao apresentador do programa com os pedidos de oração.
0: Irmão Marco, muito obrigado por apresentar este devocional e que Deus siga abençoando você e toda a sua família. Agora iniciaremos a apresentação dos pedidos que foram encaminhados pelos nossos amados irmãos. Uma ouvinte pede oração por sua família e por sua vida. Um ouvinte pede oração para que Deus o ajude a enfrentar com fé e coragem as lutas da vida. Nós temos um ouvinte que pede oração pela salvação do seu irmão e por direção de Deus em sua vida. Uma ouvinte pede oração por sua saúde e pela salvação do seu esposo. Vamos orar pela filha de um ouvinte e também por sua vida, em especial por uma situação em seu trabalho. Uma ouvinte pede oração pela saúde dela e de seu esposo. Nós temos uma mãe que pede por direção e pela vida espiritual de sua filha. Um ouvinte pede oração pela recuperação de um amigo que sofreu um AVC. Vamos orar e interceder pela vida de um pai de família que precisa de arrependimento genuíno e libertação do pecado. Ore por um rapaz que não consegue superar a morte de sua mãe. Ore também para que ele consiga se livrar da amargura e de toda a depressão. Para você que acaba de sintonizar o rádio na programação da BBN, estamos em nosso momento de oração em família. Seja através do rádio ou da internet, você pode participar, nos ajudando a interceder e apresentar ao Senhor os pedidos de oração de nossos irmãos e ouvintes. Se você quiser também, pode compartilhar conosco seu pedido de oração para o e-mail rede@bbnmedia.org. Ou, se preferir, mande-nos uma mensagem de texto pelo WhatsApp 5541-99511-1020. Voltando à apresentação dos pedidos de oração de hoje, nós temos um amigo que pede pela saúde de seu colega que está internado para repor osso na coluna. Os pedidos de oração de hoje, nós temos um amigo que pede pela saúde de seu colega que está internado.

ouvinte pede oração por seus filhos que têm uma causa na justiça e também por sua vida, em especial por uma situação que tem enfrentado em seu trabalho. Vamos interceder e orar pela família de um ouvinte. Nós temos uma ouvinte que pede oração pela saúde de uma amiga que está com câncer e por uma amiga que perdeu seu bebê e também enfrenta problemas de saúde. Ela também pede que oremos por sua igreja e pela viagem de seu pastor e família. Uma ouvinte pede oração pela vida conjugal de sua filha e vida financeira de seu genro. Nós temos um ouvinte que pede oração pela saúde de sua mãe que está em tratamento contra o câncer. Vamos orar pela vida da esposa de um irmão em Cristo que fará uma prova hoje. Um ouvinte pede oração por sua vida espiritual, financeira e pelo seu casamento. São estes os pedidos de oração de hoje e neste momento vamos orar e interceder por cada um deles, colocando-os nas mãos de Nosso Senhor ao redor de seu trono de graça. Vamos orar. Pai Santo, no nome precioso do Teu Filho amado Jesus Cristo, nos colocamos diante de Tua presença neste dia para primeiramente glorificar e exaltar o Teu nome por quem o Senhor é, pela Tua majestade e também pelo Teu infinito amor, graça e misericórdia que se manifestam na renovação da Tua rica providência sobre nossas vidas, que nos dá vida, saúde e também a oportunidade de nos colocarmos em Tua presença não pelos nossos méritos, mas unicamente pelos méritos de Cristo. Nós queremos agradecer a Ti pelo dia de hoje, por esta oportunidade de nos reunirmos em Tua presença como família celeste para orar e interceder pelas necessidades uns dos outros, sabendo que o Senhor nos ouve e nos acompanha em cada situação de nossas vidas. Queremos iniciar este momento intercedendo e apresentando ao Senhor a vida de um ouvinte e de toda a sua família. Pedimos que o Senhor atenda ao pedido deste irmão que pede a Tua ajuda para enfrentar com fé e coragem as lutas desta vida. Nós oramos pela salvação do irmão de um ouvinte e pedimos pela Tua direção em sua vida. Oramos também e intercedemos pela saúde de um ouvinte e que o Senhor possa atender o pedido dela em relação à salvação de seu esposo. Que a luz do Teu Evangelho possa brilhar nestes e nos outros corações que vamos pedir para que o Senhor possa visitar no dia de hoje. Pedimos também que o Senhor visite e atenda ao pedido da mãe de um ouvinte e visite também sua vida em relação a uma situação em seu trabalho. Nós oramos e intercedemos pelo quadro de saúde de um ouvinte e de seu esposo com diabetes. Oramos também por direção do Senhor na vida de uma mãe e também na vida de sua filha, em especial por sua vida espiritual. Oramos e pedimos que o Senhor possa trazer recuperação no quadro de saúde do amigo de um ouvinte que sofreu um AVC. Nós intercedemos e apresentamos a Ti a vida de um pai de família, onde o pedido de oração foi feito em favor do arrependimento genuíno dele e também por libertação do pecado em sua vida. Pedimos que o Teu Santo Espírito possa visitá-lo neste momento e trazer não somente o convencimento, mas também a libertação do pecado e que ele possa colocar a confiança de sua vida na pessoa e obra do Teu Filho amado Jesus Cristo. Oramos e intercedemos pela vida espiritual, mental e sentimental de um rapaz que não consegue superar a morte de sua mãe. Que o Senhor possa visitá-lo neste momento e livrá-lo de toda amargura e depressão. Nós intercedemos neste momento pela vida do colega de um ouvinte que está internado para repor osso na coluna que foi atacada por uma bactéria. Pedimos que o Senhor possa aliviar o seu sofrimento e trazer a plena restauração do seu quadro de saúde. Nós intercedemos pela família de um ouvinte e também por sua vida. Que o Senhor possa trazer a ele fortalecimento espiritual e também abrir a ele uma porta de emprego. Nós intercedemos pela saúde de um ouvinte e de seu esposo e que o Senhor possa trazer direção em suas decisões. Nós apresentamos a Ti o pedido de um ouvinte em favor dos seus filhos que estão com uma causa na justiça e que o Senhor possa também visitar sua vida, auxiliando-a em uma situação que tem enfrentado em seu trabalho. Que o Senhor possa visitar a família de um ouvinte e que o Senhor possa atender ao pedido desta ouvinte em prol de sua amiga que está com câncer, de outra amiga que, infelizmente, está sofrendo a perda de um bebê e que também enfrenta problemas de saúde. Que o Senhor possa confortar o seu coração e de toda a família e que o Senhor também possa atender ao pedido
pedido dela em favor de sua igreja e da viagem.

imagem de seu pastor e família. Nós apresentamos a ti a vida conjugal da filha de um ouvinte e que o Senhor possa também visitar a vida financeira de seu genro. Nós intercedemos pela saúde da mãe de um ouvinte que neste momento está em tratamento contra o câncer. Nós intercedemos e apresentamos ao Senhor a vida da esposa de um irmão em Cristo que fará uma prova neste dia. Que ela possa ser bem-sucedida e que possamos glorificar e exaltar o teu nome por esta bênção. Nós oramos também e intercedemos pela vida espiritual de um ouvinte e também em favor de sua vida financeira e pelo seu casamento. Que o Senhor possa abençoar as suas finanças e também abençoar a união matrimonial deste casal. Nós colocamos todos esses pedidos em tuas mãos, pedindo pela tua atuação, em nome do Senhor Jesus Cristo que nós oramos. Amém. Muito obrigado pela sua participação aqui na BBN, em nosso momento de oração em família. Você pode participar do nosso momento de comunhão e interceder pelos pedidos dos nossos queridos irmãos de segunda a sábado, às 2h15 da tarde e também às 4 da manhã. Que Deus continue abençoando a sua vida, um forte abraço e mantenha a sua audiência aqui na programação da Rede de Rádio Difusão Bíblica.

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1: Felicidade Começa com Fé é programa da Escola Bíblica do Ar, aqui na BBN. O pastor Valtair Miranda volta para falar sobre a igreja. Ele está se ocupando deste importante tema e nós agradecemos a Deus pela alegria que ele nos dá quando está aqui conosco na Escola Bíblica do Ar. A palavra do Senhor no Evangelho de Lucas, capítulo 10, diz o seguinte: certa ocasião, um perito na lei levantou-se para pôr Jesus à prova e lhe perguntou: mestre, o que é preciso fazer para herdar a vida eterna? O que está escrito na lei? Respondeu Jesus. Como você a lê? E ele respondeu: ame o Senhor, o seu Deus, de todo o seu coração, de toda a sua alma, de todas as suas forças e de todo o seu entendimento. E ame o seu próximo como a si mesmo. Disse Jesus: você respondeu corretamente. Faça isso e viverá.

0: Caros ouvintes, quem fala aqui é o pastor Valtair Miranda, trazendo mais uma palavra de devoção da parte da Escritura Sagrada para o seu coração. Estamos pensando juntos, através de uma série de mensagens, sobre a missão social da Igreja, o que alguns também convencionalmente chamam de missão integral da Igreja de Deus. Bem, vamos discutir nesta oportunidade como podemos buscar capacitação para a tarefa desta missão ou da ação cristã. Capacitação essa que se desenvolve no nível individual, de cristão para cristão, bem como no nível comunitário, através de uma igreja local ou mesmo uma denominação inteira. Essa capacitação exigirá de nós uma compreensão clara da natureza da missão cristã, uma autocrítica sobre a prática da igreja e da autoridade e uma visão geral sobre a realidade social de nosso país, bem como do lugar onde nós vivemos. Nós encontramos nas Escrituras Sagradas enunciada a nossa responsabilidade social em várias ocasiões. No entanto, ela aparece definida de uma forma particularmente direta quando Jesus nos assemelha ao sal da terra, coisa que você pode encontrar em Mateus capítulo 5, no versículo 13. E quando nos identifica com o bom samaritano, em Lucas 10, do verso 25 até o verso 37. Quando o Senhor nos assemelhou ao sal da terra, estabeleceu algumas coordenadas básicas da ação social cristã. Uma delas é o estarmos no mundo. Este não é um fato incidental, mas parte dos desígnios de Deus. É uma posição que devemos assumir conscientemente, no mesmo espírito com que o próprio Cristo aceitou vir ao mundo, na forma humana. Só o estarmos assim no mundo empresta significado à nossa existência e a relaciona com o propósito de Jesus encontrado em João capítulo 17, no versículo 15. Como sal da terra, compete-nos preservar as realidades e os valores positivos do espírito humano, tais como o cultivo das virtudes morais, o zelo pelos padrões de justiça, os gestos de amor, as preocupações espirituais, o esforço pelo progresso em todos os campos, que por serem parecidos com os ideais e os desígnios do Criador, deverão ser preservados como ingredientes úteis ao mundo que estamos construindo segundo os padrões de Jesus Cristo. A figura do sal nos sugere, de igual modo, a responsabilidade de temperar a massa, de emprestar sabor novo ao contexto em que nos situamos. Assim, como o Evangelho é capaz de levar o pecador a assemelhar-se ao varão perfeito, que é Jesus Cristo, também aproxima a realidade social dos padrões do Reino de Deus. É nossa missão levar às estruturas e instituições deste mundo o Espírito do Evangelho, esforçando-nos para que venham a ser cada dia mais por ele permeadas e informadas. O paradigma utilizado pelo Mestre Jesus também caracteriza a atuação do crente na sociedade. A nossa presença no mundo adquire aqui um sentido de identificação com as pessoas em todas as situações de sua existência terrena. É o que você pode perceber, por exemplo, em 1 Coríntios, capítulo 9, no versículo 20. O sal permeia a massa, tornando-se parte dela, para emprestar-lhe sabor e preservar-lhe as qualidades essenciais. Resulta daí que os crentes devem evitar o ascetismo e o espírito de gueto, de segregação, de discriminação, de toda e qualquer espécie, em favor da participação no processo histórico da nossa comunidade, no lugar em que nós estamos inseridos. Devemos evitar e abolir uma falsa e hipócrita distinção entre o sagrado e secular, para empreendermos como verdadeiros filhos de Deus todas as tarefas, qualquer que seja a sua natureza, que nos forem colocadas diante. Toda e qualquer profissão ou atividade é digna de um crente em Jesus Cristo, desde que não contrarie os princípios bíblicos de justiça e ética, e deve ser usada para glorificar e honrar o nome de Deus, também tornar este mundo um lugar melhor para se viver e ajudar o próximo nas suas necessidades. Nós, crentes em Jesus Cristo, temos o hábito de lamentar a deterioração dos padrões do mundo com um farisaico ar de grande desalento. Criticamos a sua violência, desonestidade, imoralidade, desrespeito para com a vida humana e sua ganância materialista. Dizemos assim: o mundo está se afundando cada vez mais. E nós dizemos isso geralmente com um encolher de ombros. Mas pergunto: de quem é a culpa? Quem é o responsável por isso? Vamos colocar a coisa da seguinte maneira: se a casa fica escura ao cair da noite, não faz sentido algum culpar a casa, pois é isso que normalmente acontece quando o sol se vai. A pergunta a fazer então é: onde está a luz? Se a carne se estraga e não dá mais para comer, culpar a carne não faz sentido algum, pois é isso que acontece quando se permite que as bactérias se desenvolvam. O que precisamos perguntar é: onde está o sal? Neste caso, a pergunta mais sincera é: onde está a igreja? Porque o sal e a luz de Jesus Cristo, através da igreja, não estão impregnando e transformando a sociedade. É pura hipocrisia de nossa parte erguer as sobrancelhas, sacudir os ombros ou cerrar o punho. O Senhor Jesus disse que nós tínhamos que ser o sal e a luz do mundo. Portanto, se a escuridão e a decomposição existem, a falha é primeiramente nossa e precisamos assumir a culpa. Se o sal deixa de ser sal, ele não presta para nada. Se a luz deixa de brilhar, ela perde o seu efeito. Portanto, se nós, que nos dizemos seguidores de Cristo, queremos fazer algo de positivo por Ele e pelo mundo, precisamos cumprir primariamente a nossa missão de ser sal para temperar o mundo e de ser luz para iluminar o caminho das pessoas que estão nas trevas e na escuridão. Eu queria que você sinceramente pensasse nessas coisas e refletisse se você está sendo no seu lugar, na sua família, no seu contexto, sal e luz do mundo. Pense nisso e que Deus nos abençoe poderosamente. Amém.
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1: Taperoá FM informa. Hora certa.
2: 4:46.
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1: Taperoá FM informa. Hora certa. 4 horas e 50 minutos.

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0: Deixa. Ei, suba aí o microfone, meu filho. Não faz um negócio desse, não. Fazer o programa sem falar é igual o mudo. Só fica... Esco, você que já está ligado nesta chibata desde cedo no... Programa do Macho Véia, a chibata come solta aqui. Manda seu áudio, manda as mensagens 619-9999-8895. Véia, vai só botando no seu rádio, aonde quer que você esteja. Não basta ser corno, tem que participar.
1: É muita xiii!
0: É isso, minha senhora, hoje o véia aqui tá fogoso. Olha, eita, diacho. Olha o índio da tribo, a piroqueta tá lhe perguntando aqui. Perguntando por que que a senhora só vive fazendo banho tcheco aqui. 619-9999-8895 para todo o Brasil. São 98 emissoras espalhadas em todo esse meu Brasil, transmitindo o programa do Macho Véia. É Goiás, é Distrito Federal, é Bahia, é Maranhão, é Tocantins, é todos os cantos do meu Brasil, varanil, porque o véio aqui só vai pelo meio que nem pavio de vela e talo de macaxeira. Se você ainda não mandou mensagem, aproveita, vai lá no meu Instagram, arroba Macho Véia, TikTok, arroba Macho Véi, Kawaii, arroba Macho Véi, Instagram, Facebook e YouTube, arroba Macho Véi. É, Macho Véi, é pra o homem que é potência.
2: Vixe, joga essa carniça no carcimbão, Macho.
0: Não,
2: véio.
0: E quem que apresenta se eu jogar fora?
3: Tu me lasca, seu povo!
0: Esco! Ai. Manda mensagem, porque o véio já está no ar, viu? Tá no ar desde cedo. Bom dia, boa tarde, boa noite pra você que tá operado e ainda não tirou os pontos.
4: Quem dispensa corpo é o IML, o Macho Véi, não.

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1: Eita, magote de papudim!
2: Aqui ninguém não bebe, não. Ninguém mexe com isso, não, viu? Se essa lua, acorde pra Jesus, minha senhora. Bom dia, boa tarde, boa noite pra você que tá agora desembestado, virado a molesta dos cachorros. Esse é o programa do Macho Véi. Chama que o coco aqui é seco, rapaz. É, o pessoal mandando mensagem no nosso WhatsApp. Aqui, cadê? Chama.
3: Você manda a música pra mim amanhã, pai. Eu tá ouvindo ela amanhã, a partir das 8 horas.
2: Olha.
3: Aí eu começo a ouvir ela. Tá bom, manda aí a música de corno aí.
2: Ixi.
3: Que de Barra do Corda, no Maranhão. Barra do Corda.
2: Olha.
3: Maranhão.
2: Barra do Corda.
3: Ouve você todo dia por aplicativo.
2: Olha.
3: Acho bom.
2: Ouve não, ouve.
3: O pessoal também acha bom, o pessoal que trabalha aqui junto.
2: Ixi, será se tem lá? Mas tem, mas tem.
1: Tem muita chifre!
2: Mas tem. Que isso?
4: Você é logo o chifre desse bicho.
2: Que isso? Mas tem, mas tem. Mas tem. Calma. Joga, joga esse fela da HD do Cacibão.
4: Desconjuro, marmota.
2: E o bicho de chifre que não tiver ouvindo agora, eu assino embaixo, porque agora... tem o quadro pra corno nenhum botar defeito, porque a fuleiragem só presta se for grande. Lá ele chama.
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2: O momento horóscopo é pra você ficar sintonizado e sair de casa com alto astral no horóscopo nordestino que corresponde ao signo de raposa de hoje. Do 22 do 11 a 21 do 12, falso rico e liso com dinheiro, a gente identifica só pelo caminhado.
5: Ah, vem tu com esse peito mole querendo ser moça.
2: Não, menino, deixa para lá, você dê com essa frescura. O anjo, pessoas que têm vontade, coragem, não têm oportunidade. Olha aí, velho.
5: Não entendi nada, mano.
2: É oportunidade pra você ver. O número de sorte é 99. E tem muita gente que ainda se acha duro com esse número. Eita, Deus. A cor é amarelo fogo. Olha aí, mano.
6: Ê, macho, velho. Toca forró pra nós aí, carniça.
2: Aguenta aí. No amor, namore alguém com especialidade em namorar só. Ixi, Maria, diabo é isso, macho. Agora sei, viu? Pensamento. O que tiram de ti, pode vir outro e botar, viu?
7: Vixe. Tá, agora eu gostei, viu? Tem todo tipo de babada aqui.
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2: E você que tá aguentando aí os outros tirando e botando...

0: mensagem, porque a fuleiragem aqui não para. Se você tem curiosidades, gosta de cinema, gosta também de horóscopo, gosta de fuleiragem, gosta de fuleiragem e gosta de fuleiragem, é aqui. Viu? Não, ó, de respeito nessa poxa, não fresque não, mas deixa para lá. Olha a hora, meu filho, olha a hora. Dunorara. Bom dia, boa tarde, boa noite pra você que tá no Mato Grosso, que ouve também através das emissoras. Um abraço aí pra ele, Edmilson, da CPA FM, em Cuiabá, 105,9 em Cuiabá, transmitindo a nossa fuleiragem. São 99 emissoras que transmite o programa do Macho Rei. Olha, acorde pra Jesus que o galo já tá na panela.
1: Mas tu não tem o que conversar não, tu só conversa besteira, bicho.
0: O quê?
1: E se enjoa, rapaz.
0: O quê, homem?
1: Deixa tu ser um caba grande égua.
0: Oxê.
1: Tu nasceu só pra ser besta, foi?
0: Uhum.
1: Rapaz.
0: Oxê.
1: Diz por menos, rapaz. Tu já é grandinho.
2: Macho, velho.
1: Você é um cabinho muito bosta, muito bestinho, viu?
0: Só porque o senhor me esculhambou, o senhor vai assistir o filme agora forçado. E para o senhor Abidon, o filme de hoje, O Rapaz que Via a Alma. Égua. Esse filme vai passar na Rede Tupi de Televisão, O Rapaz que Via a Alma. Zé Leonardo é um duque dos reinos cearense que tinha dons diferenciados. Entre eles, ver o que ninguém via e combater forças ocultas. Zé Leonardo é guerreiro e o que ele via eram, depois de passar uma noite de sono, almas nas estradas depois de passar períodos de ressaca. Aí não entra não, viu? O filme vai passar lá na Casa do Chapéu, na TV Tupi. Outro filme que passa também na manchete é A Véia que Queria Ser Pássaro, que em inglês quer dizer The Birdman. É, aí dentro, mas... Correndo, carregando o fardo do mundo nas costas, Onalva é uma senhora de 145 anos que vive em plena juventude da sua idade. Ao atravessar várias fases da humanidade, ela disse que viu quando comer a maçã no paraíso. É fresca, é... Fresca não, macho.
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0: Olha aqui nesta chibata de programa. Um filme desse, eu vou lhe dizer. Aí dentro.
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1: Ei, Radiacho Véi, que é demais. Ei, fresca não.
2: Parece que queima arroz.
1: Não, homem, deixa para lá. Bom dia, boa tarde, boa noite, você que curte nos carros, nos caminhão, você que vai na boléia, mas quem dirige é você mesmo.
2: Eu vim botar aí uma balada romântica, um forrobodó, uma música.
1: Um abraço pra quem tá puxando cobra com os pés agora no roçado, tá nos arados, nos projetos. Um abraço também aí pra dona Edinalva. Dona Edinalva, ela mora em Valparaíso e diz, Macho Véi, fale o nome do povo direito. Dona Edinalva, vai lá, vai. Jogue ela dentro do caspão, vai.
3: Isso.
1: Aí dentro. Não é pra ela lavar a viria, que é desde faz dia que ela tá enchendo o saco aqui.
2: Eita, magote de papudim!
1: Aguenta! Um abraço aí pra você também que tá moiando o pavio e moiando a palavra no programa do Macho Véi.
4: Serra logo o chifre desse bicho.
1: Já no quadro Serra Chifre é com o Macho Véi.
4: Macho Véi?
1: Ele mesmo, o homem que fez a jumentinha olhar pra trás.
5: Não entendi nada.
1: É o Macho Véi que bota a torta e a direita, porque agora no quadro que revela muita esculhambação.
0: Você sabia?
1: Na história da civilização, só houve 233 anos de paz desde 1496 a.C. Isso é porque naquele tempo, ainda durante esse tempo todo, antes, durante e depois, que a sogra apareceu, por isso que só tem esse tempo todo de paz aí. Tô lhe falando, homem?
5: Não entendi nada.
1: Porque quem faz guerra é a sogra.
0: Você sabia?
1: A nossa fuleiragem. Vamos dançar um forró agora, do jeito que eu tô biquinho, eu vou dançar. Sai do meio, joga uma pedra aí nesse rapaz aí. Pronto, agora ele se ajeita, viu?
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6: Eu canto e meu pai traduz, viu?

0: macho, véi?
1: Eu mesmo. Esse menino tá desde cedo escorado nessa parede. Eu tenho por mim que ele tá com pira, ele tá coçando aí, ó. Coçando os cunhados, ó.
2: Até aí tá bom demais.
1: Não, bote para lá. Anduska, o que é que você quer?
3: Macho véi.
1: Sim, o que é que foi?
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1: E o boi não lambe, se lambeu, corta a língua. Aqui a gente corta, serra, faz todo o fuleraio. É isso, ó. Serra, serra aí, ó. Anny, serra, serra. O que é isso, que é isso, que é isso? Você tá ouvindo agora em São João dos Patos do Maranhão através dos aplicativos Buriti Bravo também, Teresina no Piauí. Alô! Alô, Teresina no Piauí, a Rede Boa também no estado da Bahia que escuta lá, é Barreiras, Alagoinhas, Itabuna, Irecê, Xique-Xique, Salvador, Eunápolis, rapaz, Ilhéus, a terra do cacau, todo mundo ouvindo.
4: Fala, gostosão!
1: Um abraço pra ela que gosta de agir. Como é o nome dela? Janaína Alcântara.
5: Tu me lasca!
1: Porque agora tem um quadro pra você ouvir com o macho véi. Só a esculhambação, quadro, não sei o que, não sei o que lá.
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1: o jornal que traz as notícias. Mais fuleiragem aqui, ó. Bagagem de mão. Você já deve ter ouvido falar muito, né? Em bagagem de mão bem organizada que pode facilitar uma viagem curta. Pois é, em vez de levar uma mala cheia com muitas coisas para poucos dias, o viajante consegue até separar o essencial, ganhar tempo e deslocamento e evitar o carregamento desnecessário. Leve só um pacotinho. É o que indica os especialistas. Mas se você quiser levar mais, é só colocar numa cangaia e botar para um jumento puxar, viu? Outra notícia mais séria ainda. Cartão amarelo, desconto no salário dos jogadores? Será, mas...
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1: Aqui, ó, pra você que não sabia, cartão amarelo, desconto assim. A seleção brasileira deve pagar mais de 500 mil é FIFA por cartões amarelo. São 500 mil... De pagamento, mas multas acumuladas ao longo do torneio mundial. A Copa do Mundo. Rapaz... Me dê esse dinheiro que eu vou juntar ele todinho. Eu vou sair do vermelho, passar pelo amarelo e cair no verde, viu?
8: Não entendi nada.
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1: 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Aqui é só fuleiragem.
8: Ah, vem tu com esses peitos querendo ser esse, moço.
1: Esse menino de novo com essas conversas reafeias. Eu volto já, já. Sai daí não, deixa com o velho aqui é ligeiro, homem.

0: velho minha autarquia.
1: Já tô de volta, ô minha autarquia, como é que você tá? Quem participa, participe, quem não participa, fica só do lado de fora, ouvindo muita fuleiragem. Mas, velho, quero participar de quadra, interpretação de sonhos, superstição, resumo de novela. O que tiver, você pode mandar, ó. Tem muito quadro aqui pra você participar. E tem áudio também aqui no WhatsApp da Fuleiragem, hein? Os áudios, você botou os áudios do povo?
2: Bom dia, macho velho. Aqui é o Gilmar aqui de Sinop. Manda um abraço aí pra esses cornos aqui dessa região do norte do Mato Grosso aqui. Forte abraço aí. Essa rádio é show. Seu programa é 10.
1: Tá aí ouvindo em Sinop.
2: Bom dia.
1: Opa, bota aí de novo.
2: Bom dia, macho velho.
1: Chama.
2: Nossa, gosto de curtir seu programa aí que é diferenciado, cara. Nossa, um forte abraço aí. Que Deus continue lhe abençoando aí. E sucesso. Sou filho de cearense, papai era do Canindé. Tô morando aqui em Sinop, aqui. Terra da Gauchada, mas agora tá aparecendo bastante terra seca aqui.
1: Terra seca.
2: É, alagoano, pernambucano, paraibano, maranhense nem se fala. Aqui foi os primeiros que já começaram a habitar aqui.
1: Desbravaram, manda mais áudio aí.
3: Ô, macho, véi. É nóis, meu querido.
1: E o boi no lambe.
3: Rapaz do céu, não consegui ouvir ainda tu falando de mim aí na rádio, rapaz.
1: Por quê, homem?
3: Que obstáculo é esse, doido, rapaz?
1: Obstáculo.
3: Tá maluco, doido? Você é doido, doido? Será que a Argaia que tá interferindo aqui as coisas, né? Pode ser, rapaz. Valeu, macho, é boa programação. Tu é meu e o boi no lambe.
1: E se lambeu, corta a língua.
3: Tem muita gaia.
1: É, pô. Aí dentro, mas. E agora, tem um quadro depois de muita gaia ficar desorientado, igual o ladrão de roçado.
4: Interpretação de sonhos.
1: Quem dorme tem que interpretar um sonhozinho, né? Tem um amigo que ele sonha acordado. Macho véi, meu nome é Paulo Evilásio. Quero saber se déjà vu, que é aquela sensação que a gente tem de ter vivido já um momento, se não é um sonho que a gente tem e fica registrado na memória. Por que, macho véi? É porque se déjà vu eu tive com a véia, eu tô achando que é coisa de sonho ou coisa de vidas passadas. Você sabe me dizer? Essa véia tinha as coisas, era aposentada ou não? Porque se ela for aposentada, é de vidas agora. Se não for, antigamente não existia aposento, né? Aí você tá no lucro, viu? Você é do banho, chega cedo.
4: Interpretação de sonhos.
1: Eu volto já. Sai daí não, fela da gaita.
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0: Já deixa ela por aí. Um abraço a todos os bichos de chifre também, o raparigal, os homens arrão também, você que é mulherio, todo bicho de chifre que escuta aqui, aqui é demais, viu? Aí, ó, você que tá agora cachimbando, não fuma mais cachimba. É isso, encerra chifre também. Falar nisso, eu tô procurando alguém. Daqui a pouco no balcão de emprego, alguém que faça dominó de chifre. Eu tô esperando aqui alguém entrar em contato.
1: Não entendi nada, mano.
0: Até os dominó de hoje não presta nada, tudo de plástico. Eu gosto daqueles feitos de osso ou de chifre. É muito mais fácil. Sai daí. Gato tá com tanta fome, na hora que eu falo de osso, o gato já se manifesta.
2: Mal educado.
0: Não, esse menino aí não tá dando comida pro gato, não. Mensagens no WhatsApp, é só com o macho, véi. 619-9999-8895. Macho, véi, tem uma mensagem que você não leu. Boa noite, meu nome é Vitória. Eu sou de Boqueirão, da Fazenda DL. Queria pedir uma música de Mastruz com Leite. Olha, de Boqueirão, Fazenda DL. Mas não disse aqui, o DDD dela é o quê? 84, 84 é o quê? Rio Grande do Norte?
3: Vixe, joga essa carniça no carcimbão, macho, véi.
0: Você pediu, a gente manda. Oh, radiar.
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0: Resumo da novela Pescoço de Sapo. Essa cara de Wagner Relâmpago dançando. Você que gosta do resumo da novela Pescoço de Sapo. Aí, aí. Aí, aí. No resumo da novela Pescoço de Sapo. Aqui, ó, o resumo da novela Pescoço de Sapo. Raimundo Tarobá vira juiz de briga de foice. Na outra cena da novela, Zé Augusto travou a briga com a vaca roceira. Na cena seguinte, Raimundo Tarobá empresta as foices, pois ninguém se manifestou para a primeira briga. Na cena seguinte da novela Pescoço de Sapo, Vilma fica com a boca de assoprar balão após tirar todos os dentes. Eita! É, a boca sem dente. Na penúltima cena de hoje, Júlio entra na academia e só come banana. Passado. Agora sei.
2: Como é?
0: É, comeu banana. Na última cena da novela de hoje, Giliardi diz a Júlio que pra ganhar massa tem que descarregar um caminhão de cimento. O diabo é quem vai, mas... É doido. Homem fresco não.
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0: Volto já já. A Cunha, Raimundo.
2: O que eu tô falando?
0: É o Macho Véi, não fresque não.
5: Foi papo!

0: É, chega bem ligeirinho, viu?
1: Ave Maria, esse homem fala besteira demais, né?
0: O véio aqui é potente, o véio aqui é demais. Agradecer as emissoras que estão transmitindo no Goiás, transmitindo também no Tocantins, a Bahia, nem se fala, Pernambuco, Riacho das Almas, transmitindo. A Web Shalom é potência, Rádio Web, AM, FM que transmite, é espalhado para todo esse meu Brasil e você pode participar. Manda um alô aqui. Ah, eu moro aonde? Moro em Brasília, moro no entorno. Mande alô que quem sabe um parente seu escute e faça igual o Gugu. Manda o dinheiro pra você voltar. É mais...
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0: Senta aí, fela da gaita.
3: Ô, Mato Véi, vai dar certo, não chora não.
0: Não, a gente chora até por onde não sente saudade.
4: Tá aí o menino de ouro, derretendo da o anel.
0: Ora se não, um abraço a todos do Canindé no meu estado do Ceará.
5: A cunha, Canindé.
0: É, você que tá ouvindo agora, sabe aonde? Na Baixada Grande, no pau... Pau pelado não, é pau caído, perto de Teresina, no meu Piauí. Alô?
5: Desconjuro, marmota!
0: É, pau pelado, olha o índio aí da tribo do pau pelado. Porque agora vem chegando um quadro que você vai gostar. Junto com o véio, chama. É não.
6: Plantão policial.
0: O macho véio, influenciadora fitness, é proibida de embarcar em voo por roupa inadequada. Segundo a passageira, o funcionário a chamou repetidamente de nua durante a discussão sobre o embarque durante uma onda de calor que está ocorrendo na Europa. A influenciadora fitness e das redes sociais e estrela da TV alemã é Eda Elise Pilze afirma ter tido e sido impedida de embarcar em um voo da Lufthansa de Berlim à Áustria. O motivo seria os trajes esportivos usados para embarcar no avião com sutiã esportivo e short justo. Inclusive o funcionário disse, esse short aí tá mais justo do que a boca de um bode. Você não pode participar das entradas aqui não, você tem que ficar dali pra trás, viu? Daquele pau pra trás ali. Porra de acho, homem, faça isso não. Como é que o funcionário viu? Perguntou, ainda disse assim, minha senhora, onde é que você tá botando esse dinheiro?
6: Plantão policial.
0: Volto já.
7: Roja, macho velho, cabeça de pitomba.
0: Fresco.
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0: Quem dispensa corpo é o IML. O macho véi, não.
1: Quem tá feliz dá um gritinho, o rei vaqueiro, o Natanzinho Lima.
2: Mosca do canhão, dono. Cadê o Bob?

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1: 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É,
2: Macho. Não se garante, não.
1: O Macho Véi tá quase 2 horas no ar e não se garante, rapaz. Mandando mensagem aqui, eu disse, Macho Véi, as cabritinhas, não escuta não, sim. Alô, minhas cabritinhas. Xixi. Cadê minhas cabritinhas? Chama. Chora não, meu filho, chora não, que sua mãe volta já. Eu tô olhando aqui, se não tivesse ninguém, era abandono do rapaz. Esse menino tem 16 anos, a mãe dele deixou ele aqui, ele ainda tá chorando, viu? Chora não, meu filho, chora não.
3: Mas tu não tem o que conversar não, tu só conversa besteira, bicho. E se enjoa, rapaz?
1: Não, me fresque não, mas rapaz... Esse velho tá cheio das pancas. Eu vou dar um trabalho pra esse velho agora,
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1: É desempregado, você que é um neném, nem trabalha, nem estuda, mas quer um bico para trabalhar, tem vaga de emprego agora. Vaga de emprego. Corredor de trás pra frente. Aqueles pessoal que corre de trás pra frente, sim, tem marcha tática daqui e dali, viu?
4: Comece logo aquele quadro lá, minha autarquia.
1: Não, calma.
4: Onde o corno chora e a mãe não vê.
1: Por enquanto é o balcão de emprego. Corredor de trás pra frente, 9 vagas. Vendedor de freio pra jumento desembestado. Vixe, chagas abertas. 98 vagas. E também assistente de coveiro, sem experiência. Observação, o cliente não vai sair reclamando nunca. Tem 35 vagas. Aí eu não me garanto não, viu?
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1: Aqui nesta chibata, pra você desempregado, meu amigo Cláudio Roseno diz que tá doido pela essa vaga de assistente de coveiro sem experiência. Ele diz que tá doido pra levar pro buraco, mas olha aí, mas frescando.
2: Tá aí o menino de ouro, derretendo da anel.
1: Homem, esse cabo é cheio das fuleiragens, né? Agora é seja.
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1: 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Hora certa.
2: 6:26.
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0: São 6 horas e 32 minutos. A gente vai aqui dando continuidade ao nosso programa de coração para coração. Estamos ao vivo. Programa ao vivo tem essas falhazinhas, mas a gente vai improvisando ao vivo aqui, louvando e agradecendo o nome do nosso Senhor e Salvador Jesus Cristo. Ele é digno de honra e de glória e de louvor.

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0: Glória a Deus. Louve ao Senhor essa manhã com alegria, porque o Senhor está aqui para receber o nosso louvor. Amém? Glória a Jesus. Alma cansada, vem para o

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0: Muito bem, está faltando 10 minutos para as 7 horas da manhã desse sábado. Já é motivo de agradecer a Deus por o início dessa programação, onde teve louvores, adorando a Deus, buscando a Ele em espírito e em verdade. A Bíblia diz que Deus, Ele habita no meio dos louvores, Ele trabalha no meio dos louvores. Estamos no ar com o programa De Coração para Coração, um programa que está no ar há mais de 25 anos para abençoar a tua vida. E eu quero nesse momento, início do programa, já dar os nossos parabéns à aniversariante, a dona Cícera, lá do conjunto Geraldo de Farias, que completa 94 anos, é isso? E que Deus ia multiplicar essa data por muitos e muitos anos de vida, com muita paz, com muita alegria, com muita felicidade. Que Deus abençoe, em nome do Senhor Jesus, tá bom? É isso aí, eu quero abraçar todo o povo de Deus também aqui, da nossa cidade, que hoje é Feira Livre. Os feirantes, lojistas e comerciantes, você que escuta o nosso programa nessa manhã, sejam todos bem-vindos e muito obrigado pelo carinho de sua audiência. Está escrito: quem é de Deus, ouve a palavra de Deus. Então, se você está ouvindo o programa, eu sempre costumo dizer que não é pela causa. Nada acontece por acaso. Tudo tem um propósito. O apóstolo Paulo, ele disse que nós temos que entender esse tempo de Deus e essas coisas também. Como está escrito, Deus abomina os murmuradores. Tem pessoas que murmuram, que reclamam, e isso aborrece a Deus. Isso traz coisas ruins para a vida da pessoa que está murmurando, que está reclamando. Porque está escrito que todas as coisas contribuem para o bem daqueles que amam a Deus. Todas as coisas. O apóstolo Paulo fala essas palavras em alta voz e bem som. Glória a Deus. A Bíblia diz que Paulo e Silas, eles caminhavam pregando este evangelho. Aleluia. E veio perseguição a ponto de pegar aqueles dois homens, rasgar suas roupas na praça da cidade. Deixaram eles despido. E a Bíblia diz que eles apanharam muito. Seu corpo ficaram todo cortado. E ainda levaram para prisão como se fosse criminoso, trancando-o com segurança e ainda amarrando os pés e mãos em um tronco, como eles tivessem cometido barbaridade, como esses dois homens de Deus tivessem cometido crimes violentos na sociedade. Mas não, pelo contrário, em nome de Jesus Cristo, diz assim Paulo, e expulsa um espírito que estava ali em uma jovem. E por isso veio essa perseguição sobre eles. É por isso que veio a perseguição, por causa da libertação daquela jovem que estava oprimida pelo espírito diabólico, que adivinhava dando renda, lucro para os senhores donos dela. Veja só, não era um só dono, não, era vários donos. A jovem, incorporada pelo um espírito maligno, e adivinhava o diabo enganando e Paulo vendo aquilo e sabendo que estava algo errado, voltando-se para ela e disse: em nome de Jesus, sai dela. E a Bíblia diz que no mesmo instante a moça foi liberta e o espírito teve que ir embora. Aleluia. E por isso teve toda essa perseguição, a ponto dos a própria justiça da cidade, os pretores da lei, a lei constituída, foi quem mandou Paulo e Silas para a prisão, mas depois teve que se humilhar, teve que pagar o preço. E Paulo já sabia disso e falou: a gente não vai atender nenhum pedido deles, eles que vêm aqui e botem a gente em liberdade no outro dia. Glória a Deus. Mas o Senhor quebra os alicerces daquela prisão e liberta Paulo e Silas. Mas enquanto eles estão lá presos, amarrados, eles não murmuravam, eles não reclamavam. A Bíblia diz que eles louvavam a Deus, que eles oravam a Deus, porque ele sabia o Deus que estava servindo. E eu digo com convicção que eu sei o Deus que eu estou servindo. Aleluia. Ele é poderoso para fazer coisas muito maior de que pensamos ou imaginamos. Ele abre porta aonde não existe parede. Ele traz a existência daquilo que não existe. Então, essa manhã, há motivo de glorificar e de exaltar o santo nome do Senhor Jesus. Todas as coisas contribuem para o bem dos que amam a Deus. Eu imagino essa manhã aquele homem que perdeu tudo diante daquela situação. Lázaro perdeu até os filhos, perdeu as suas riquezas, perdeu a sua saúde, ficou em cima de cinzas. Alguém quis murmurar contra ele, dizendo: ele pecou, ele fez isso, aquilo, outro. Faz parte da situação. Mas ele não importou com essas coisas. A própria mulher dele desanima-se diante daquilo. E chega até ele e diz: mas você ainda continua servindo a Deus. Abandona e morre. Ele diz: tu fala como uma pessoa louca, como uma pessoa descontrolada. Deus nos dá, Deus tira. Então, em toda hora, louvado seja o nome do Senhor. É isso que nós temos que fazer. Caso contrário, irá dar errado. Dá errado. E aborrece a Deus. Buscai ao Senhor essa manhã e você vai achar. O Senhor, Deus Todo-Poderoso, Ele tem a solução para tudo. A palavra nos ensina assim. É muito simples. É muito fácil. A fé vem por ouvir. Ou você confia, ou você não confia. Ou você é ou não é. Aleluia. Glória a Deus. Ou você confia no Senhor Deus, que fez os céus e a terra, ou você não confia. Manda fogo, Senhor, manda fogo. Se você confiar, você não vai se abalar, por mais venha a luta, por mais venha a perseguição. Porque 1.000 pode cair ao teu lado, 10.000 à tua direita, tu não será atingido. E você cantará o hino de vitória. Tem que confiar. Tem que obedecer e servir a Deus. Somos pecador porque a Bíblia diz que aquele que disser que não tem pecado está mentindo. Mas o importante é você ter o esforço, porque Deus conhece teu coração. Deus conhece o seu coração. Agora nós estamos aqui com Rani Ellen. Ela quis participar do programa. Seja bem-vinda. Seja muito bem-vinda, Rani Ellen.
1: Muito obrigada. Bom dia, pessoal. Meu nome é Rani Ellen e hoje eu estou na rádio Taperuá FM, no programa Coração para Coração.
0: Muito bem. Raniela já está participando, acho que é pela primeira vez, né?
1: É.
0: Acho que você já falou aqui na rádio,
1: não? Não me lembro muito.
0: Os ouvintes que estão aí ouvindo o programa, está vendo Raniela falando aqui no programa. E muitas pessoas podem até perguntar, mas quantos anos você tem?
1: Eu tenho 10 anos. Só que em dezembro, na data 22, eu vou fazer 11 anos. Ainda esse ano.
0: Já dá pra ler a Bíblia, né?
1: Quem sabe?
0: Já tá fazendo que série pra poder saber se lê a Bíblia ou não lê?
1: Quinto ano.
0: Então já dá pra ler. A senhorita Raniela tem um canal lá no YouTube. Vai passar para os ouvintes aí para poder ter mais visualização, né?
1: A gente grava, que às vezes é eu, meu pai, às vezes é eu, meu pai e outras pessoas, que é tipo que a gente faz entrevistas. Como encontrar o nosso canal? É só vocês ir no YouTube e lá na lupazinha, lá em cima, e colocar Martinho Nino. Você vai encontrar um monte de vídeo. Você pode até seguir a gente, porque cada um seguidor é tipo assim, uma coisa boa. A gente vai aumentando mais e mais por causa de vocês. Então eu agradeço.
0: Você fala para os ouvintes quais são os conteúdos gravados lá no canal para poder as pessoas mais ou menos ter uma ideia de como se inscrever, né?
1: A gente grava. Teve um vídeo, né? Que a gente acho que gravou domingo da semana passada, acho. Aí a gente gravou eu, meu pai e uma mulher, que é vizinha nossa, sabe? Gravamos entrevistando ela, quantos anos a casa dela tinha, sobre a casa dela. Também gravamos em Campina Grande.
0: Essa casa dela é muito antiga, né? Já para os ouvintes ficar sabendo.
1: Muito antiga e muito grande.
0: As paredes, dá para correr por cima das paredes, né?
1: É mesmo.
0: Ela disse quantos anos tinha? Não pode
1: ficar, ele tem. Nem me lembro.
0: Acho que foi 123. 123 anos. É uma casa antiga. Entendi. Muito antiga.
1: A gente também grava em Campina Grande, né? Também gravamos eu, meu pai, gravando lá no... Porque a gente mora num sítio, pra quem não sabe. Aí lá a gente planta roçado, planta um monte de coisa. É milho, melancia, a gente até grava muito, até muitos vídeos. Só que já secou, sabe, gente? Então a gente nem grava muito tanto lá. Só que a gente tem muitos vídeos gravando lá, sabe?
0: Na época que a gente gravou, o roçado tava com milho maduro.
1: Tava.
0: E tava vermelho de feijão. Pronto, tá dado o recado aí, Raniele. Tem mais água a falar aí?
1: Eu não sei, mas eu acho, a gente tá vendo se a gente vai pra João Pessoa pra gente gravar pra vocês.
0: Muito bem, tá dado o recado. Martinho Nino, canal de Ranieri. Qualquer dia a gente vai gravar lá você estudando lá no colégio. Tem uns em Campina Grande no shopping, uns no Roçado, outros na casa antiga de 123 anos. Suas considerações finais, para a gente encerrar o assunto.
1: Também queria falar, se vocês quiserem comentar em alguns vídeos, que tipo de vídeo vocês gostem para a gente grava, tá bom?
0: Você, qual foi a maior visualização que teve nesse canal? Você passa para os ouvintes, que eu acho que já é um grande número, né?
1: Tem dois vídeos. Um que foi mais essa vizinha nossa, que a casa dela tem 123 anos. E eu e meu pai em um roçado, lá em casa.
0: Lembra de quantas visualizações?
1: Gente, eu não sou tão boa, mas era 1,3. Então eu não sei se é 300, se é 3 mesmo.
0: E o outro?
1: É 1,000, ou era, teve um que era 4 e um
0: já aumentou para 5. Já tá com 1.500.
1: Mas é graças a vocês, gente. Muito obrigada. Para quem não conhece nosso canal, né, pode aí pesquisar para seguir.
0: Muito bem, obrigado pela sua participação.
1: De nada.
0: Pronto, vocês ouviram aí Raniela em Soares, comunicando do canal Martinho Nino. 7:08. A gente vai dando continuidade aqui para daqui a pouco a gente encerrar o nosso programa mais cedo. Mas eu quero dar continuidade aqui, deixando em 1 Coríntios, capítulo 13. Ainda que eu lhe fale, ainda que eu fale as línguas dos homens e dos anjos, se não tiver amor, será como bronze que soa e como símbolo que retine. Ainda que eu tenha o dom de profetizar, conheça todo o mistério, toda a ciência. Ainda que eu tenha tamanha fé a ponto de transportar montes, se não tiver amor, nada sereis. Ainda que eu distribua todos os meus bens entre os pobres, ainda que eu entregue o meu próprio corpo para ser queimado como sacrifício, se não tiver amor, nada disso se aproveitará. Tá aí a palavra do Senhor. Se não tiver amor, hoje está uma falta de amor na vida do ser humano. Primeiro porque ninguém é bom. Primeiro porque está escrito.

0: em segundo lugar. Porque o ser humano, ninguém é bom, senão um que é Deus. Tá na hora de você ir com pressa aos braços do Senhor que está aberto e te chamando essa manhã. É uma coisa que só Deus pode libertar. Eu tenho uma responsabilidade de pregar a palavra.
1: Senhor, manda poder.
0: A minha parte é essa. Deus faz a parte dele. E você tem que fazer a sua parte. Ele falou: ide por todo mundo e pregai este evangelho a toda criatura, porque os que creem for batizado será salvo. Os que não crer será condenado. Há uma responsabilidade muito, mas muito grande em manejar a palavra da salvação vindo do céu, da boca de Deus para o teu coração essa manhã. Mas graças a Deus, porque aqui estou dizendo que o tempo é chegado e que não há mais tempo. O tempo é agora. O tempo é nesse momento. Porque amanhã pode ser tarde. Tarde demais. A porta da salvação está aberta hoje. Mais um dia irá fechar como fechou a arca de Noé. Cento e poucos anos, Noé construindo a arca e falando para o povo. A Bíblia diz que era uma correria, era uma inquietação, tinha uma comemoração de festa, comiam, bebiam, casavam e dava-se em casamento. Veja só. E Noé trabalhando ali, sem desistir, sem parar. Nós sabemos que está escrito que o evangelho para o mundo é loucura. Eles acham loucura. Porque eles estão ali vivendo aquilo que o mundo oferece e despreza totalmente os ensinamentos e a palavra que vem do céu. É loucura para eles. E no tempo de Noé, não era diferente de hoje. O povo estava tão focado naquilo que estava vivendo no momento que não dava ouvido no que Deus falava através de Noé. Não dava ouvido. E se eles iam passando e ouvia, mas a palavra entrava num ouvido e saía no outro, com um minuto já não sabia mais, tinha esquecido. Mas serviu de memória para quando a arca fechou. Serviu de lembrança quando a arca fechou. Porque eles pensaram ou falaram assim, eu imagino. Tanto tempo esse homem passou aí falando que ia ter um dilúvio, mas ninguém acreditou. Ninguém acreditou. Foi avisado, foi. Deus falou, falou. E ele hoje

0: pandemia é os sinais, mas ainda não é o fim. Aí ele termina dizendo: e este evangelho ser pregado em todo mundo, aí virá o fim. Porque todo mundo tem que ouvir. Você tem que ouvir. Eu já ouvi. E estou aqui, caminhando na presença de Deus. Ele me alcançou e me tirou dentro das nações. E essa manhã você está ouvindo o programa porque Jesus está te alcançando e está querendo, ele está te chamando. Ele está fazendo um convite a você essa manhã. Aquele que vem a mim, de maneira nenhuma, eu lançarei fora. Então venha.
1: Ele tem que sair.
0: Tem que nascer de novo. Tem que mudar de vida. Se não nascer de novo, Jesus falou para Nicodemos, príncipe dos judeus: se não nascer de novo, não pode entrar no reino de Deus. Tem que mudar. Mudar para a obediência. Reconhecendo o sacrifício que Jesus fez na cruz, que deu a vida por todos. Amém. Glória a Deus. Presta atenção. Hoje o Senhor te dá a oportunidade, porque a porta da graça está aberta. Hoje é dia de você tomar decisão. Hoje é um dia. Não há motivo de você não crer, porque os céus e a terra estão aí como testemunho.
1: Senhor, manda poder. Senhor, manda poder.
0: Foi Ele que criou o céu e a terra. O mar e o vento, a lua e as estrelas e o sol. Foi Ele. E é Ele que essa manhã diz que não perca mais tempo, que pode ser tarde. Pode ser tarde. Eu louvo ao Senhor essa manhã por estar aqui e você está aí. Não brinque não, que o negócio é diferente. Quando a arca foi fechada, não tinha mais como abrir.
1: Deus mandou a cura divina.
0: Hoje Jesus te chama. Virá o tempo que não vai ter mais jeito. Se você dorme eternamente sem aceitar Jesus, aí é com Ele e Deus. É com você e Deus.
1: Agora eu vou alegre anunciar.
0: As pessoas perderam o controle da vida. É odiando um ao outro, falando mal do outro, reclamando, murmurando. A vida uma tormenta, uma tribulação, virada. E não reconhece.
1: Deus é fogo.
0: Que coisa!
1: É fogo pra queimar pecado.
0: Virou de cabeça pra baixo. O tempo que nós estamos vivendo hoje não tá fácil. Tá na peneira do Senhor. Tem que segurar com força, senão vai cair. A sua mente tem que estar em Cristo. Sua vida tem que estar em Cristo. Tem que reconhecer, tem que ter amor no coração. Amar a não só aquele que te ama, amar aquele que te persegue, amar aquele que faz o mal, amar aquele que pedreja você, podendo ajudar você ajuda. Não vamos viver em idolatria, nem costumes, nem usos, e nem religião, nem denominação. Isso leva a pessoa para a cova. Cuidado.
1: Demônio aqui não pode ficar. Ele
0: tem que ter cuidado. Nicodemos era um pregador. Aliás, ele liderava os outros. Ele era o principal ali. Mas estava errado. Faltava nascer de novo. Faltava tomar atitude. Porque ele não estava servindo a Deus, não.

Deus dele estava em cima de uma denominação, de uma religião, qual trazia bens materiais, fama e sucesso, e esqueceu do principal. Não é assim que funciona, não. Aquele que está na frente é o que está bem atrás. Aquele que pensa que está na frente e que é grande, tem que ser o mais pequeno da turma. Quem se humilha, Deus exalta. Quem se exalta será humilhado. O evangelho está passando muito longe na vida de muitos. As pessoas estão criando um novo evangelho. As pessoas estão criando um novo costume. As pessoas estão vivendo ali uma tradição. Tradição diabólica que tira o foco de Jesus. Opera maravilhas, faz milagre. Não é uma instituição, não é um nome de um renome de uma igreja, derrama fogo santo, do templo. Senhor manda poder, digamos pelo o ditado popular: igreja não salva ninguém, placa de igreja não salva ninguém, denominação não salva ninguém, religião não salva ninguém. Pastores, obreiros estão confundindo uma coisa com a outra, estão que nem peru rodando num canto só. Os tempos de hoje é isso. É ou não é? É ou não é? E tem mais uma. Deus fala claro. Tem mais uma. Deus fala claro. Se você está se doendo, dê glória a Deus, porque é você que Deus está falando. Porque a palavra veio para disciplinar, corrigir e açoitar. E se você está sendo açoitado e está doendo, é com você mesmo que Deus está falando. E louve a Deus por isso. Porque a Bíblia diz que muitos que estão aí, que pregam, que canta, que louva, que pula e até grita.

0: Senhor, Senhor, entrará no reino do céu. Mas somente o que foi à vontade. Escuta mais isso aqui. Glória a Deus. A Bíblia diz: cuidado, cuidado, para que não seja enganado. Cuidado para que vocês não sejam enganados. Muitos com a Bíblia debaixo do braço. Muitos falsos profetas sairão. Tem obreiros, pastores, pregadores, vivendo denominação, religião, usos, costumes, longe de Deus. Se não se arrepender, vai para o inferno. Está dado o recado. Sete horas e 24 minutos, o nosso programa vai ficando por aqui. Meu coração alegre, prometendo voltar. Jesus prevalerá, prometendo voltar no próximo sábado. Se Deus quiser. Eu acho que Raniele quer se despedir também, peraí. Vamos ouvir aqui a Raniele se despedindo dos ouvintes também agora.
1: Bom dia outra vez. E o programa, né, gente, vai ficando por aqui. Espero que vocês tenham gostado.
0: E é isso. Muito bem, muito obrigado aí também pela sua participação, no programa. E vem aí o programa Palavra da Verdade. É com o irmão Luciano. O irmão Luciano manda aí um hino aí pra Dona Cícera. Se for ao vivo, hoje, programa. E ela está completando 94 anos. Que Deus abençoe a todos vocês. Tenham um bom dia, um bom final de semana. E até sábado.

0: 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Hora certa. 7:37.
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1: 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Hora certa.
2: 7:41.
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0: Amém. Louvado e engrandecido seja o nome do nosso Deus, que a graça e a paz de Cristo Jesus, o nosso Senhor e Salvador, esteja sobre a sua vida. Amado irmão em Cristo, a você que nos ouve, a você, amado ouvinte desta programação, Palavra da Verdade, a Verdade Bíblica no Ar, programa do povo de Deus, da família cristã, trazendo até você uma mensagem de paz, uma mensagem de conforto, uma mensagem ao seu coração. Estamos ao vivo pelas rádios Taperoá FM 87.9, pela Rádio Interação Web e também pela Rádio Shalom FM, para toda a cidade de Campina Grande. Que o Espírito Santo possa abençoar, que o Espírito Santo possa dirigir, que o Espírito Santo possa tocar os corações neste dia glorioso, neste dia que o Senhor nos concede, que a sua graça, a sua misericórdia se renovam sobre as nossas vidas. Por isso, queridos, vamos orar ao Senhor, colocando assim as nossas vidas, para que o Espírito Santo possa nos dirigir. Senhor Deus, Pai querido, Pai de eterna misericórdia, Deus bondoso, Tu és o Deus de toda a glória.
1: Senhor Jesus,
0: Senhor, nós colocamos nossas vidas, a vida de cada um dos nossos radio-ouvintes, aqueles que nos acompanham pelas redes sociais, que o Espírito Santo, ó Deus, toque os corações nesta manhã, nesta tarde, nesta noite. Deus, aqueles que ouvem esta palavra, que sejam edificados, que sejam cheios, ó Deus, do Espírito Santo, que sejam, ó Pai, da Tua Santa Palavra. Abençoa, Senhor Deus, a programação que será realizada durante o todo este dia, e que tudo, ó Pai, concorra, seja para a glória do nome do Senhor. Em nome de Jesus. Amém. Louvado seja o nosso Deus, queridos. Que Deus abençoe a sua vida, que Deus ilumine a sua vida. Que o Espírito Santo, nessa manhã, possa encher o seu coração. Que o seu coração possa transbordar da graça, da misericórdia do Senhor. E tudo seja para o louvor, para a glória do nome do Senhor. Que o Senhor conceda da sua graça, da sua misericórdia sobre a sua vida, sobre o seu lar, neste dia. Amém? Vamos louvar, vamos engrandecer o nome do Senhor, só para te adorar e fazer o teu nome santo. Santo, santo é o nome do Senhor. Adoremos

para Jesus, é um lindo louvor, linda canção para a glória do nosso Deus, o Deus que é digno, né, de toda a nossa adoração. Nós somos criados para adorá-lo, para bendizer-lhe o nome, para proclamar as suas maravilhas. Quando Jesus, ele vai à cidade de Samaria, era necessário passar por Samaria, e ali ele encontra aquela mulher que havia ido buscar água. Aquela mulher, ela tinha, como boa parte dos samaritanos, eles tinham os seus deuses, as suas formas de adorar. Tanto é que ela diz, né, nossos pais adoraram nesse monte. Vós, entretanto, dizei que é em Jerusalém o lugar que se deve adorar. E a essa questão, o próprio Jesus, ele diz, mulher, pode crer-me que vem a hora e já chegou, que nem neste monte, nem em Jerusalém, adorareis ao Pai. E aí ele diz, porque Deus é Espírito, e assim o importa que o adoremos em espírito e em verdade. Adoração em espírito e em verdade. Preste atenção no termo, em espírito e em verdade. É uma adoração sincera, uma adoração verdadeira. Não é religiosidade, não é fanatismo, né? Não é nada do que nós vemos que se indaga sobre a adoração. É uma adoração de coração, genuína. Adorar a Deus significa isso. Então, que você realmente seja um adorador, não religioso, não frequentador. Hoje nós temos muitos frequentadores religiosos e poucos verdadeiros adoradores que adoram o Pai em espírito e em verdade. Queridos, logo mais a partir das 16 horas, hoje nós teremos aqui uma mini EBF lá na Igreja Congregacional, e desde já eu quero estender o convite para você, criança, para você estar conosco logo mais, 16 horas, estará aqui conosco a nossa equipe, os nossos irmãos lá de Campina Grande, e será uma tarde de bênção, né, para a criançada, brincadeiras, historinhas bíblicas, lanche, né, e muitas outras coisas aí para as crianças. Então, leve o seu filho, inclusive o pessoal aqui do bairro do Alto, né, teremos aí uma van, tá certo? Nós vamos passar aqui 4 horas, tá certo? Ali na rua Nossa Senhora da Conceição, ponto. E aquelas crianças, juntamente com os pais também, quiserem ir para acompanhar os seus filhos, fiquem à vontade, tá bom? E à noite, 18 horas e 30 minutos, nós teremos um culto evangelístico, culto de louvor e adoração ao nosso Deus, né? Que você também possa estar conosco, hoje à noite, sábado, para a glória do nosso Deus. Dia de alegria, dia de adorarmos ao nosso grande e eterno Deus. Tudo para a honra e para a glória do nome do Senhor. Louvado seja o nosso Deus, já abraçando aqui ao nosso amigo Chicão, né? Está lá na cidade de Areal, sempre está ouvindo aqui a programação, está ligado aqui com a gente, que Deus abençoe, tá bom? É amigo Chicão, conterrâneo aqui, taperoense, mas não perde a programação aqui da Taperoé FM, sempre está ligado aqui com a gente, que Deus abençoe em nome de Jesus, né? Também, né, está aqui conosco no nosso canal no YouTube, né? A nossa irmã Maria Lúcia, ela diz aqui, bom dia, que Deus nos abençoe. Amém, minha irmã, que Deus abençoe, está lá em Campina Grande, lá no bairro Alto Branco, né? Que Deus abençoe para a glória do nosso grande, eterno, misericordioso, generoso, nosso eterno Deus, né? Vamos com mais louvores? Essa canção é lindíssima, né? Eu quero ser um vaso de honra, usado pelo Senhor para a glória do seu santo nome. Louvemos ao Senhor com lindas canções.

0: Né? Lindo louvor, linda canção para a glória do nosso grande e eterno Deus. Nossa irmã Damiana, né, participando aqui conosco nessa manhã gloriosa, desse dia glorioso. Vamos ouvir a nossa irmã.
1: Bom dia, irmã Luciana, Pai do Senhor.
0: Pai do Senhor, minha irmã,
1: e
0: tudo bem?
1: De saúde e paz. Peço oração pela minha família, estou aqui no sítio, irmã Luciana.
0: Amém.
1: Pela sua família, pelas crianças da Igreja Nacional, pelas irmãs que tomam conta das crianças. Que Deus abençoe elas, que dê sabedoria também, irmã Luciana.
0: Amém.
1: Que Deus dê sabedoria para lutar com as criancinhas. O futuro da igreja é as crianças, irmã Luciana.
0: Verdade.
1: Deus é maravilhoso, meu irmão. Peço louvor o 126 para oferecer minha família aqui no sítio, viu?
0: Amém.
1: Também, irmã Luciana.
0: Amém, irmã. Que Deus abençoe a sua vida, a sua família aí na comunidade Mineiro da Volta, né? Estão sempre ligados com a gente. Que Deus abençoe rica e abundantemente, né? Em nome do Senhor Jesus. A glória do nome do Senhor, né? E nós vamos ouvir nesse momento a palavra do Senhor. Nós vamos ouvir a voz do Senhor através da sua santa e gloriosa palavra. E hoje, né, estará trazendo aqui a ministração da palavra o nosso pastor presidente, pastor Luiz Galdino, que vai estar ministrando a palavra ao seu coração. Por isso que o Espírito Santo, nesse momento glorioso, possa falar o seu coração. Que você pare um pouco os afazeres para ouvir a voz do Senhor, para ouvir aquilo que o Senhor tem para falar ao seu coração. Amém? Então vamos ouvir a palavra do Senhor com o pastor Luiz Galdino, lá da nossa igreja, né? Da nossa igreja mãe. Que Deus abençoe em Cristo Jesus.
2: Vamos abrir as Sagradas Escrituras para meditarmos na palavra do Senhor nessa manhã. E eu quero convidar você, tá certo, a abrir a sua Bíblia, se você puder, onde você estiver, no livro de Atos dos Apóstolos. Nessa manhã eu quero ler no capítulo de número 16. Irei ler dos versos de número 16 até o verso de número 34. Atos, capítulo 16, dos versos 16 até o verso número 34. Assim nos diz as Sagradas Escrituras. Aconteceu que, indo nós para o lugar de oração, veio ao nosso encontro uma jovem possuída de espírito adivinhador, a qual, adivinhando, dava grande lucro aos seus donos. Seguindo a Paulo e a nós, gritava dizendo: estes homens são servos do Deus Altíssimo e anunciam a vocês o caminho da salvação. Isso se repetiu por muitos dias. Então Paulo, já indignado, voltando-se, disse ao Espírito: em nome de Jesus Cristo, eu ordeno que você saia dela. E na mesma hora, o Espírito saiu. Quando os donos da jovem viram que se havia desfeito a esperança do lucro, agarraram Paulo e Silas e o arrastaram para a praça, à presença das autoridades. E levando-os aos magistrados, disseram: estes homens, sendo judeus, perturbam a nossa cidade, propagando costumes que não podemos aceitar nem praticar, porque somos romanos. Então a multidão se levantou unida contra eles, e os magistrados, rasgando-lhes as roupas, mandaram açoitá-los com varas. E depois de lhes darem muitos açoites, os lançaram na prisão, ordenando ao carcereiro que os guardasse com toda a segurança. Este recebendo tal ordem, levou-o para o cárcere interior e prendeu os pés dele no tronco. Por volta da meia-noite, Paulo e Silas oravam e cantavam louvores a Deus, e os demais companheiros de prisão escutavam. De repente, sobreveio tamanho terremoto que sacudiu os alicerces da prisão. Todas as portas se abriram e as correntes de todos os presos se soltaram.
3: Se desde criança você é sensível demais, sente a energia dos lugares, carrega a dor dos outros como se fosse sua,
2: O carcereiro, que despertou do sono, e vendo abertas as portas da prisão, puxando da espada, ia suicidar-se, pois pensou que os presos tinham fugido. Mas Paulo gritou bem alto: "Não faça nenhum mal a si mesmo. Estamos todos aqui." Então o carcereiro, tendo pedido uma luz, entrou correndo e trêmulo, prostrou-se diante de Paulo e Silas. Depois, trazendo-os para fora, disse: "Senhores, o que devo fazer para que seja salvo?" Eles responderam: "Creia no Senhor Jesus e você será salvo." Queridos, vamos abrir as Sagradas Escrituras para meditarmos na palavra do Senhor nessa manhã. E eu quero convidar você, tá certo, a abrir a sua Bíblia, se você puder, onde você estiver, no livro de Atos dos Apóstolos. Nessa manhã eu quero ler no capítulo de número 16. Irei ler dos versos de número 16 até o verso de número 34. Atos, capítulo 16, dos versos 16 até os versos, até o verso de número 34. Assim nos diz as Sagradas Escrituras: "Aconteceu que, indo nós para o lugar de oração, veio ao nosso encontro uma jovem possuída de espírito adivinhador, a qual, adivinhando, dava grande lucro aos seus donos. Seguindo a Paulo e a nós, gritava dizendo: 'Estes homens são servos do Deus Altíssimo e anunciam a vocês o caminho da salvação.' Isso se repetiu por muitos dias. Então Paulo, já indignado, voltando-se, disse ao espírito: 'Em nome de Jesus Cristo, eu ordeno que você saia dela.' E na mesma hora o espírito saiu. Quando os donos da jovem viram que se havia desfeito a esperança do lucro, agarraram Paulo e Silas e o arrastaram para a praça, à presença das autoridades. E levando-os aos magistrados, disseram: 'Estes homens, sendo judeus, perturbam a nossa cidade, propagando costumes que não podemos aceitar nem praticar, porque somos romanos.' Então a multidão se levantou unida contra eles, e os magistrados, rasgando-lhes as roupas, mandaram açoitá-los com varas. E depois de lhes darem muitos açoites, os lançaram na prisão, ordenando ao carcereiro que os guardasse com toda a segurança. Este, recebendo tal ordem, levou-o para o cárcere interior e prendeu os pés dele no tronco. Por volta da meia-noite, Paulo e Silas oravam e cantavam louvores a Deus, e os demais companheiros de prisão escutavam. De repente, sobreveio tamanho terremoto que sacudiu os alicerces da prisão. Todas as portas se abriram e as correntes de todos os presos se soltaram. O carcereiro, que despertou do sono e vendo abertas as portas da prisão, puxando da espada, ia suicidar-se, pois pensou que os presos tinham fugido. Mas Paulo gritou bem alto: 'Não faça nenhum mal a si mesmo. Estamos todos aqui.' Então o carcereiro, tendo pedido uma luz, entrou correndo e trêmulo, prostrou-se diante de Paulo e Silas. Depois, trazendo-os para fora, disse: 'Senhores, o que devo fazer para que seja salvo?" Eles responderam: "Creia no Senhor Jesus e você será salvo, você e toda a sua casa." E pregaram a palavra de Deus ao carcereiro e a todos os que faziam parte da casa dele, naquela mesma hora da noite. Cuidando deles, lavou-lhes as feridas dos açoites. Logo a seguir, ele e todos os membros da casa dele foram batizados. Então, levando-os para fora, para sua própria casa, deu-lhes de comer, e com todos os seus manifestava grande alegria por ter crido em Deus. O Senhor nos abençoe com a sua doce e preciosa palavra. Vamos fazer mais uma oração? Querido Espírito Santo, nós somos gratos pelo privilégio de termos diante de nós a sua palavra, e nós cremos que o Senhor fala por meio dela. E é por isso que nesse momento nós suplicamos: fale conosco nessa manhã. É isso que nós pedimos, em nome de Jesus. Amém. O louvor que sobrepõe às circunstâncias. É sobre isso que eu quero meditar nesta manhã, com os meus irmãos. As Escrituras trazem-nos informações muito preciosas nesta manhã. Estamos diante de um livro dentro do compêndio bíblico, conhecido por ser um livro de caráter histórico. Atos dos Apóstolos foi escrito pelo evangelista Lucas para registrar os principais e primordiais momentos na vida da primitiva igreja nos seus primeiros passos. Naturalmente que os principais líderes da comunidade cristã nascente em Jerusalém recebem destaque nas narrativas que vão sendo apresentadas pelo autor desse livro. Alguns chegam até a pensar que Atos é uma continuação do Evangelho segundo Lucas, por se tratar do mesmo autor e por enxergarem algum tipo de simetria entre ambos. O fato é que a seção que acabamos de ler conta-nos uma história muito conhecida de todos nós, familiarizados com as Sagradas Escrituras. O apóstolo Paulo, ele se depara com uma jovem possuída por um espírito adivinhador, que servia como uma espécie de escrava de homens que ganhavam lucros exorbitantes por meio desses supostos dons que o espírito imundo operava através da vida daquela jovem. Tendo aquele espírito sido banido pelo poder que há no nome de Jesus Cristo, usado através da vida de Paulo, o texto nos diz que aquela jovem deixou de ser rentável para os seus senhores, e estes operava através da vida daquela jovem. Tendo aquele espírito sido banido pelo poder que há no nome de Jesus Cristo, usado através da vida de Paulo,

dados e presos de forma indevida. Para quem está familiarizado com o contexto, sabe muito bem que o apóstolo Paulo detinha um privilégio que era restrito a poucas pessoas naqueles dias. Além de ser um judeu, ele possuía cidadania romana, o que lhe garantia alguns benefícios no campo jurídico e legislativo daquele contexto específico. Nada disso foi levado em consideração. Paulo é jogado dentro de uma prisão. Paulo é preso, é açoitado, tem seus pés e suas mãos presos em aguilhões. Ao seu lado está Silas, seu fiel companheiro. E tudo isso pelo simples fato de que eles estavam proclamando a palavra de Deus. Nenhum mal haviam cometido, nenhuma lei específica haviam infringido. Estavam provando o terrível e amargo sabor da injustiça. Mas há momentos na vida em que servir a Deus pode até parecer fácil. Eu não tenho dúvidas disso. Talvez nós julguemos ser fácil servir ao Senhor quando tudo vai muito bem na nossa existência. Quando as nossas portas estão se abrindo diante de nós, quando nós temos saúde, quando gozamos de provisão, quando estamos experimentando um estado de tranquilidade. É muito fácil e é muito agradável louvarmos a Deus em tempos de bonança. Mas a vida, ela não é marcada apenas por dias bons. E ela não é constituída apenas de momentos extraordinariamente felizes. O próprio Senhor Jesus Cristo advertiu-nos que nesse mundo experimentaríamos aflições e teríamos momentos de tristeza, angústia e sofrimento. Mas é aqui que se revela a autêntica e verdadeira espiritualidade cristã. Ela não é revelada nos dias de abundância. Ela se manifesta quando o crente continua adorando, mesmo quando sente profundas dores. Essa autêntica espiritualidade se manifesta e se revela quando o crente, mesmo diante da angústia, encontra motivos para sorrir e expressar, através de suas atitudes, palavras e ações, gratidão ao seu Deus. O capítulo 16 de Atos nos apresenta uma das cenas mais poderosas de toda a Escritura. Paulo e Silas, como eu já disse, estão presos injustamente. Foram acusados, foram espancados, humilhados, presos, colocados no cárcere, tiveram seus pés acorrentados no tronco. Em termos humanos, nós estamos falando de um cenário que revela a derrota. Esses homens estavam pregando a palavra, estavam proclamando a palavra, e agora se veem injustiçados, e agora se veem humilhados. E em perspectivas naturais, olharíamos para a condição de Silas e de Paulo e pensaríamos: eles fracassaram. Será que realmente valeu a pena estarem nessa condição por simplesmente pregarem o evangelho? Parece que não. Mas enquanto a prisão tentava silenciá-los, eles estão transformando o cárcere em um altar, aonde Deus será louvado, onde o mundo canta quando tudo vai bem. Paulo e Silas canta quando tudo vai mal. Enquanto as pessoas festejam, celebram, tendo suas expectativas satisfeitas, esses homens estão exaltando a Deus, mesmo quando a frustração parece bater à porta de seu coração. O crente, meus irmãos, ele canta porque sabe que Deus continua sendo bom e continua sendo Deus, mesmo quando tudo parece que vai desmoronar ao seu redor. Paulo e Silas irão nos ensinar que a alegria cristã não depende das circunstâncias, nunca dependeu. Nós não podemos depender de circunstâncias nas quais vivemos para experimentar a verdadeira e autêntica felicidade. Não! A alegria cristã sempre dependeu da boa e misericordiosa presença soberana de Deus em nossas vidas. E quando o povo de Deus aprende a louvar na meia-noite da alma, o céu se move em seu favor. E aqui nós temos um princípio maravilhoso. Existem noites que serão muito sombrias. Existem dias que sempre se manterão acinzentados. Existem sonhos que jamais nós vamos realizar. Projetos que nunca se concretizarão. Expectativas que serão sempre frustradas.
E isso não significa

0: que Deus deu as costas para você. Isso não significa que Deus abandonou você. E isso não significa que Deus não ouviu a sua oração. É nesses momentos que somos convidados a compor a nossa melhor poesia para o Senhor. É nesses momentos que somos convidados a cantar o nosso melhor hino para Deus. É nesses momentos que somos desafiados a sorrir, mesmo diante do caos que bate à nossa porta. Paulo e Silas vai nos ensinar isso. E é sobre isso que eu quero meditar com você. A primeira coisa que eu destaco: servos de Deus também enfrentam aflições. E o que nos diz o verso 22 até o verso 24? Então a multidão se levantou unida contra eles, depois das mentiras que foram acusadas, dos quais foram acusados. E os magistrados, rasgando-lhes as roupas, mandaram açoitá-los com varas. E depois de lhes darem muitos açoites, os lançaram na prisão, ordenando ao carcereiro que os guardasse com toda a segurança. Este, recebendo tal ordem, levou-os para o cárcere interior e prendeu os pés deles no tronco. Você percebe a construção de detalhes que Lucas faz aqui como um bom historiador? Lucas mostra que diversas incoerências aconteceram na vida desses dois homens. Primeiro, eles são julgados com base em uma calúnia sem prova alguma. Depois, suas roupas são rasgadas. Depois, eles são açoitados com varas, humilhados em praça pública diante de uma multidão enfurecida, influenciada por uma mentira levantada por alguém que de fato usurpava o direito sobre outro ser humano, que eram aqueles dois homens que exploravam essa jovem possessa por um espírito maligno. E depois de serem publicamente humilhados, eles agora são levados para o cárcere. E o texto diz, o cárcere interior. Era como se fosse uma solitária daqueles dias. Era a masmorra mais profunda da prisão. O lugar mais inóspito da prisão. O lugar mais terrível da prisão. É ali que eles estão jogados. É ali que eles estão escondidos. Eles estão presos, melhor dizendo. E eles estão ali, sofrendo profundamente, sofrendo terrivelmente. Entende? Mas isso faz sentido? Claro que faz. Servos de Deus também enfrentam aflições. Antes do louvor, com o qual sempre nós nos atentamos quando lemos essa passagem, a gente muitas vezes esquece todo esse sofrimento que foi vivido por Paulo e Silas. Às vezes supervalorizamos o louvor deles e o momento deles de adoração ao Senhor, mas ignoramos que antes desse ápice descrito pelo texto, houve um profundo sofrimento e uma angústia devastadora. Eles estavam pregando o Evangelho. Eles estavam proclamando o Evangelho na cidade de Filipos. E isso provocou a ira no coração de homens que usavam a escravidão espiritual de uma jovem. Seres humanos que exploram outros seres humanos. Isso é muito antigo, desde que o pecado invadiu esse mundo. E a justiça trazida pelo Evangelho encontra resistência em um mundo marcado pela injustiça do pecado. Quais são as consequências? Espancados, acusados, humilhados. É isso que eles colhem da boa ação que eles promovem. Muitos irmãos imaginam a fidelidade de Deus como se a fidelidade de Deus fosse uma expressão clara da ausência de lutas, da ausência de problemas, da ausência de preocupações. Tem gente que acha que a fidelidade de Deus é não passar por dificuldades nessa vida. Mas é exatamente o oposto. Jesus diz em João capítulo 16, o verso 33, ele diz: falei essas coisas para que vocês tenham paz em mim. Porque no mundo vocês vão passar por aflições, mas tenham coragem, eu venci o mundo. Sabe, Jesus diz: eu estou dizendo a vocês essas coisas para que em mim vocês tenham paz, porque nesse mundo vocês nunca terão. A fidelidade de Deus não é refletida na ausência de problemas. Não. Pare de sofrer não é o convite do Evangelho. Solução imediata para todas as dificuldades e problemas de nossa vida não é a proposta de Jesus Cristo, mas a certeza inabalável é que Ele estará conosco todos os dias de nossa vida até a consumação dos séculos. E quando não estivermos mais nessa terra marcada pelo caos e o sofrimento, sem dúvida alguma, estaremos para sempre junto de Deus e sua graça misericordiosa. Paulo e Silas estão presos, açoitados, humilhados, espancados por pregarem o Evangelho. Vivemos em uma época que as pessoas se aproximam de Deus com a seguinte perspectiva: eu vou para a igreja para resolver os meus problemas. Eu preciso de um trabalho, então eu vou buscar a Deus. Eu preciso resolver conflitos na minha família, então eu vou buscar a Deus. Eu preciso resolver um problema de saúde que eu tenho, então eu vou para a igreja buscar a Deus. Eu vou buscar a Deus porque Deus vai fazer um milagre na minha vida. E Deus faz milagre na vida das pessoas, é verdade. E Deus cura doenças incuráveis, e Deus transforma pessoas difíceis, e Deus muda ambientes domésticos marcados por angústias e sofrimentos. Tudo isso Deus realmente faz, mas não é nisto que consiste a bênção de Deus sobre a nossa vida. Porque na casa do crente, a doença também chega. Na família do crente, os problemas também chegam. Nos casamentos dos crentes, dificuldades também chegam. Na vida ordinária do crente, lutas também se estabelecem. Isso não quer dizer que Deus nos abandonou. E isso não quer dizer que Deus não é fiel. Em meio à provação, antes mesmo de cantarmos e louvarmos ao Senhor, é possível que estejamos vivendo tempos difíceis. Mas aí no verso 25, Lucas ele nos traz uma informação interessante. Por volta da meia-noite, Paulo e Silas estavam orando e cantando louvores a Deus. E os demais companheiros de prisão escutam. O verdadeiro crente, ele não deixa de adorar por causa de circunstâncias, como eu já disse aqui. A meia-noite, descrita por Lucas, tem a finalidade de representar um momento mais escuro. A hora mais sombria. Não é à toa que é um horário muito significativo para algumas perspectivas. É um momento mais sombrio. E no momento mais sombrio, o que é que Paulo e Silas decidem fazer? Eles não tinham forças para romper as correntes que lhes prendiam no tronco. Eles não tinham a chave que pudesse abrir a cadeia para que eles saíssem. Eles não tinham remédio para colocar nas feridas que os açoites abriram. Eles não tinham o poder de entrar na mente dos magistrados e convencê-los de sua inocência. Eles não tinham recurso algum em suas mãos que pudesse mudar a situação da vida deles. Se eles não podem fazer absolutamente nada, então o que fazer? Para algumas pessoas, talvez seria entregar-se ao ostracismo por completo. Talvez para algumas pessoas seria melhor aceitar passivamente e sucumbir diante do sofrimento. Talvez para algumas pessoas o caminho mais fácil seria murmurar, reclamar, praguejar. Por que isso está acontecendo comigo? Por que que Deus faz isso comigo? Por que Deus permite que essas coisas aconteçam comigo? Talvez esse fosse o caminho mais natural para qualquer um de nós. Feridos, presos, injustiçados, sem perspectiva de liberdade. Mas ao invés da murmuração, no momento mais sombrio da noite, o que as pessoas ouviam, vindo daquela cela mais escura, era uma oração. O que as pessoas escutavam, ao invés do desespero, era um louvor. Era um ato de adoração. Talvez os demais presos, acostumados com o ambiente da cadeia, imaginassem que o natural seria aqueles homens praguejarem, murmurarem, lamentarem pela sua condição. Só que algo extremamente sobrenatural acontece. E eu não estou falando das cadeias que vão se romper depois. Eles estão louvando a Deus. Eles estão adorando a Deus. Eles estão exaltando a Deus. Eles estão cantando hinos para o Senhor. Eles estão orando ao Senhor. Isso não é natural. Isso é obra do Espírito Santo. Isso é o cumprimento cabal do que está escrito em Filipenses capítulo 4, verso 4. Para onde Paulo escreve, A mesma cidade onde ele é preso, para onde ele escreve posteriormente a sua carta da alegria, e ele vai dizer à igreja,
1: alegrem-se sempre no Senhor.
0: E eu insisto com vocês,
1: alegrem-se,
0: sorriam, cantem,
1: celebre, louve.
0: Paulo não escreveu
1: irmãos, de um palácio.
0: Não.
1: Ele escreve como
0: ele escreve as prisões,
1: as perseguições,
0: as perseguições, os açoites.
1: Ele vai dizer isso nas suas cartas.
0: Eu sei
1: o que é passar por dificuldades.
0: Mas e por que então que ele insiste com a necessidade de nos alegrarmos? Porque a alegria não nasce de circunstâncias, ela nasce da certeza que Cristo continua reinando no trono. Então Paulo pode exaltar ao Senhor como exaltou o profeta Abacuque no capítulo 3 de seu livro, dos versos 17 e verso 18, uma das mais belas poesias do Antigo Testamento. Abacuque disse: ainda que a figueira não floresça, e ainda que não haja fruto na vide, ainda que falhe a safra da oliveira e os campos não produzam mantimento, ainda que o rebanho seja exterminado do meu aprisco e nos currais já não tenha gado, eu me alegrarei no Senhor e exultarei no Deus da minha salvação. Abacuque descreve essas palavras diante de uma iminente angústia e sofrimento, e Paulo, no momento mais sombrio da noite, abre os seus lábios para louvar a Deus. E aqui está o grande desafio. O louvor de Paulo, irmãos, não era emocionalismo, mas confiança na soberania do Senhor. Aqui está o grande desafio. Não basta eu me emocionar diante de Deus quando eu receber bênçãos. Eu preciso louvar a Deus quando eu também enfrentar as lutas. Eu preciso adorar a Deus quando eu também passar por provações e dificuldades. Eu também preciso louvar a Deus quando eu não tiver neste mundo expectativas humanas que tragam a mim algum senso de vitória. Eu preciso celebrar mesmo quando todas as coisas me propõem o contrário. Aqui está a grande chave do Evangelho. E isso é maravilhoso no Evangelho. Porque no Evangelho nós aprendemos que ser fraco é ser forte. Ser pequeno é ser grande. Ser humilde é ser rico. No Evangelho nós aprendemos que desaparecer é aparecer diante de Deus. Que ser servo é um privilégio e não um castigo. No Evangelho nós aprendemos que a nossa vida, nossa curta e circunstancial vida, a nossa vida aqui, ela não é o mais importante. Ela é apenas um adorno passageiro. Porque a verdadeira vida se vive com Deus para sempre. Percebe os paradigmas do Evangelho? Paulo está celebrando, Paulo está cantando, Paulo está louvando, Paulo está adorando a Deus, exaltando a Deus, bendizendo a Deus. Quando ele teria motivos para fazer o contrário? Aquele cárcere estava acostumado a ouvir gritos, revolta, violência e desespero, mas naquela noite algo especial aconteceu. Naquela noite, dois homens feridos estão louvando a Deus, estão exaltando a Deus, estão bendizendo a Deus. Entende? Aí eu me lembro do que disse o apóstolo Pedro, lá em 1 Pedro capítulo 2, verso 12. Ele diz: tendo conduta exemplar no meio dos gentios, para que quando eles os acusarem de malfeitores, observando as boas obras que vocês praticam, glorifiquem a Deus no dia da visitação. Eu não sei os ambientes que você costuma frequentar, mas talvez você tenha vivido em hospitais mais do que desejaria. Talvez nesses hospitais as pessoas estão acostumadas a encontrar pessoas que lamentam pela enfermidade, pelo sofrimento de alguém que ama. As pessoas estão observando você. Nesses lugares, glorifique a Deus com o seu sofrimento. Talvez você esteja num ambiente de trabalho, enfrentando dificuldades, perseguições, oposições. Talvez você tenha um círculo de amigos no seu ambiente de trabalho que estão acostumados a reclamar da empresa, do trabalho, do salário. Nesse ambiente, glorifique a Deus, demonstrando gratidão pelo seu trabalho.
1: Talvez na universidade, na escola, você esteja cercado por amigos, no seu colegiado, que reclamam, murmuram, praguejam.
0: Nesse lugar, exalte a Deus, glorifique a Deus, louve a Deus, porque Deus está cuidando de você.
1: No verso 26, o texto diz que de repente sobreveio tamanho terremoto, que sacudiu os alicerces da prisão. Todas as portas se abriram e as correntes de todos os presos se soltaram. O Deus que permitiu a prisão de Paulo e Silas agora abalava até os fundamentos da prisão. Porque nada está fora do controle de Deus. Deus poderia ter impedido, se ele quisesse, os açoites, a prisão, o sofrimento, mas ele tinha um propósito maior naquela dor. Deus não faz nada em nossas vidas sem uma finalidade. E não é à toa. E aí, Romanos 8, 28, Paulo diz: sabemos que todas as coisas cooperam para o bem daqueles que amam a Deus, daqueles que são chamados segundo o seu propósito. Deus tem um propósito para tudo. Deus tem um propósito na sua dor, Deus tem um propósito no seu sofrimento, Deus tem um propósito na sua angústia, Deus tem um propósito nas noites sombrias da nossa alma. Salmo 34, verso 19: muitas são as aflições do justo, mas o Senhor livra de todas elas. Às vezes Deus não impede a prisão, mas Ele entra na prisão conosco. Às vezes Deus não impede o sofrimento, mas Ele está do nosso lado no sofrimento. Então, meus irmãos, apenas louve a Deus e deixe que Deus derrubará as cadeias da sua vida. Mas aqui é que está a grande questão. Nós adoramos a Jesus, nós celebramos a Jesus. Do verso 27 até o verso 31, o texto vai nos mostrar que o carcereiro desperta do sono no momento em que os alicerces da prisão estão sendo sacudidos. Ele vai ver as portas da prisão abertas e ele vai se matar, porque era essa a consequência prevista. Os presos fugiram, o responsável é ele. Como explicar o que aconteceu para os magistrados? Mas quando ele pensou que todo mundo tinha fugido, verso 28, Paulo vai gritar e vai dizer: não faça nada com você, nós estamos todos aqui, ninguém fugiu. Há algo incompreensível acontecendo aqui. Algo que não faz sentido se manifestando aqui. Era a oportunidade ideal, mas nós não fugimos. Nós não temos razão para fugir. E o carcereiro, vendo aquilo, que vai na contramão de toda a expectativa natural, ele então faz a pergunta: o que é que eu faço para ser salvo? Porque não é possível. Não é possível. Então eles respondem para o carcereiro: creia no Senhor Jesus e você será salvo. A prisão virou um lugar de salvação. A dor virou um testemunho. O sofrimento virou instrumento da graça. E Deus salvou uma alma naquele dia. E através daquela alma salvou uma família inteira naquele dia. Entende? E o Evangelho vai cumprindo o seu propósito e a sua finalidade. Porque no fim das contas, Deus foi glorificado e exaltado. Mesmo que isso tivesse que custar feridas no corpo de Paulo. Mas são as marcas de Cristo. Às vezes nós sofremos, às vezes nós padecemos. Mas a gente um dia disse que estava disposto a carregar a cruz. Mas às vezes a gente não quer carregar. Mas é importante que nós carreguemos a cruz. Porque o mesmo Deus que sustenta Paulo e Silas agora está salvando uma família inteira através do sofrimento deles. Deus transforma prisões em plataformas de glória. Deus usa nosso sofrimento para alcançar outras pessoas. Entende? Nem toda prisão significa o abandono de Deus. Às vezes Deus está trabalhando exatamente no lugar onde nós pensamos que fomos esquecidos. A maturidade espiritual aparece, irmãos, na maneira como nós reagimos à dor. Qualquer pessoa louva quando tudo vai bem. É natural. Mas o verdadeiro adorador continua cantando na meia-noite da alma. Eu não sei a natureza do seu sofrimento, só você sabe. Eu não sei a natureza da angústia que alcança o seu coração, só você sabe. Mas se você é crente em Jesus Cristo, mesmo em meio ao sofrimento, louve ao seu Criador, exalte ao seu Senhor e diga ao mundo que Deus é bom e a sua misericórdia dura para sempre. porque existem pessoas nos observando. O nosso testemunho, meu, a crise, alcança muitas pessoas. E essas pessoas enxergarão em nossa conduta um verdadeiro exemplo de uma vida cheia da graça e da misericórdia de Deus. Nenhuma prisão é definitiva. Não seria para Paulo e Silas, não será para nós. O socorro de Deus sempre chega no tempo certo. No tempo certo. Ele age na hora certa. Ele sabe o momento certo. E é por isso que na meia-noite, naquela cela, houve oração, louvor, terremotos, libertações, salvação. Deus continua fazendo isso hoje. Talvez existam pessoas me assistindo agora vivendo noites escuras, de prisões emocionais, dores silenciosas, crises no seio da família, batalhas espirituais intensas. E você pensa em desistir. Mas esse texto me lembra que Deus, o Deus que nos ama, esse Deus ainda visita as nossas prisões. Esse Deus ainda quebra as nossas cadeias. E esse Deus ainda socorre os seus filhos. E muitas vezes o maior milagre acontece quando o crente aprende a cantar antes mesmo da porta se abrir. Antes do milagre, nós adoramos. Antes da vitória, nós celebramos. As correntes podem prender os pés de um cristão, como prendeu de Silas Paulo, mas jamais conseguirão aprisionar um coração que aprendeu a confiar e a descansar em Deus. Se você não pode romper os grilhões, se você não pode abrir as cadeias, você pode fazer uma coisa: dobrar os seus joelhos, entregar sua vida ao Senhor e cantar em meio à dor e ao sofrimento. Simplesmente louve ao Senhor. Porque, meu querido irmão, tenha plena certeza e convicção: o verdadeiro louvor sobrepõe todas as circunstâncias. O salmista disse: foi necessário que eu fosse afligido para eu conhecer o Senhor. Talvez a dor seja o caminho que Deus usa para você conhecê-lo melhor. Seja qual for a sua situação, eu não convido você a parar de sofrer. Eu convido você a confiar no Senhor, sabendo que Deus tem um propósito para todas as coisas. Nessa manhã, louve ao seu Salvador. Deus abençoe você, em nome de Jesus. Vamos orar? Querido Deus, nós te damos graças pela sua bondade e pela sua misericórdia. E nesse momento nós suplicamos o seu favor para as nossas vidas, que a tua palavra encontre um solo fértil em nossos corações, e o Senhor possa nos ensinar a louvar, adorar e exaltar, mesmo quando enfrentarmos lutas e provações nas nossas vidas. Sejam quais forem as nossas dificuldades, nos dê um coração resiliente, nos dê um espírito brando e nos mostre que mesmo em meio às noites sombrias de nossa vida, o Senhor está ao nosso lado e por isso nós desejamos louvar. É isso que nós te pedimos, em nome de Jesus. Amém. Louvado seja o nome do nosso Deus. Eu quero lembrar a você,
2: louvado, tá certo? Né, a gente agradece, né, nosso pastor, por essa palavra abençoada. Eu creio que você foi tremendamente abençoado, né, por esta palavra. A palavra de Deus é isso. Nós não estamos isentos de termos momentos difíceis, de passarmos por provações. Mas em tudo nós devemos olhar, adorar, celebrar o nome do Senhor. Nós vamos a uma linda canção, um lindo louvor. Daqui a pouquinho a gente volta com muito mais. Um lindo louvor, uma linda canção ao nosso coração.

0: nosso Deus. E você que ouviu esta palavra nessa manhã, nessa tarde ou nessa noite, não sei o qual horário que você está ouvindo esse programa, mas que o Espírito Santo possa ter falado ao seu coração. Nós não vamos fantasiar e te prometer que você não terá mais aflições, não. Nós não vamos te prometer e dizer que recebendo a Cristo que você não terá mais lutas, não. Mas esse encontro com Cristo garante que mesmo em meio às lutas e meio às dificuldades, Ele está conosco. Como bem disse o pastor, nós não estamos isentos da prisão, mas Cristo está conosco na prisão. Nós não estamos, digamos assim, isentos das doenças, das enfermidades, dos problemas, mas a certeza que nós temos que Ele está conosco em meio aos problemas, em meio às enfermidades, em meio a tudo que nós passamos. Louvado seja o nosso Deus. Rapidinho aqui, nossos ouvintes participando com a gente.
1: A paz do Senhor.
0: Amém, né? Deus abençoe.
1: A programação. Eu liguei o rádio bem alto, estava lá embaixo, varrendo.
0: Amém.
1: Terreiro lá embaixo, escutando. Então eu estou entrando para... Se tiver de sair alguma música, algum hino, para oferecer a todos que estão na escuridade Itaperuá FM 87.9, a luz da audiência. Eu concordo com o pastor aí, concordo, porque mesmo nas dores, como eu sinto aqui, mas estou limpando quintal e dando glória a Deus, né? Desde 5 e meia que eu estou acordada, escutando a programação. Entrou o irmão Nino também. O irmão Nino cantando aí, eu cantando aqui. É desse jeito.
0: Glória a
1: Jesus,
0: daqui
1: a pouco,
0: né,
1: vou sair para ir na rua.
0: Amém.
1: Para resolver outras coisas na rua. Se Deus quiser, em nome de Jesus.
0: Que Deus abençoe,
1: mas,
0: né?
1: Mas eu não estou bem do joelho, não.
0: Tá bem
1: eu
0: do
1: não
0: joelho.
1: Eu estou bem do joelho, mas eu tenho que fazer, porque é Deus que me sustenta, né?
0: Vai ficar bom, né?
1: Então, é o tipo da coisa. Nós não temos que reclamar com as dores. Tem que agradecer a Deus para as dores ir-se embora, né? Não, irmão,
0: não. É verdade, irmão. Que Deus abençoe sua vida, né?
2: Aqui é nosso... Bom dia, meu amigo, irmão Luciano Silva.
0: Amém.
2: Quantas palavras bonitas. Palavras bonitas, palavras de conforto. Palavras muito bonitas. Bonita mesmo. Que a gente fala é Maria das Dores Pereira. Fiquei alegre com essas palavras que eu ouvi. Que esse pastor falou. Muito, muito mesmo. Gostei, muito bonito o que ele falou, muito bonito.
0: Amém, amém.
2: Meu Deus. Glórias a Deus.
0: Amém, irmã. Que Deus abençoe vocês, né, irmã Miriam, a dona Maria das Dores Pereiras. Que Deus abençoe a todos, né, poderosamente, abundantemente, em nome de Jesus. Para você que ouviu a palavra, estuda aqui o convite. Igreja Congregacional aqui em Itaperuá é um lugar para amar e servir. Esse é o nosso lema: amar e servir. Amar ao Senhor, servir ao Senhor. Nossas horas de cultos, né? Nós temos hoje, né? Hoje, sábado, às 18h30, nós temos culto de adoração ao nosso Deus, né? Mas temos a programação à tarde com as crianças. Domingo, né? Teremos amanhã, excepcionalmente, não teremos escola bíblica, mas à noite nós teremos o culto de adoração ao nosso Deus, 19 horas. Domingo, 19 horas, culto de adoração ao nosso Deus. Terça-feira, temos a nossa reunião de oração, tá certo? E hoje à tarde, convido aí todas as crianças para estarem conosco, né? Para louvarmos e engrandecermos o nome do Senhor nessa oportunidade. Abraçando também a graça e a paz para os nossos irmãos que estamos ouvindo aqui pela Rádio Shalom FM, né? Para o bairro do Jeremias, Palmeira, Monte Santo, Jardim Continental, todos os bairros, né? Onde chega aí o sinal, a frequência da Shalom FM. Agradecer aqui ao meu irmão Fabiano, que sempre fazem essa conexão conosco, né? A todos vocês, né? Eu sei que tem muita gente, às vezes não participa, mas está ouvindo a Rádio Shalom FM, como também aqui, né? Alguns participam, mas outros, eu sei que muita gente está ouvindo, né? Através do rádio, que a gente anda pela rua, a gente vê o rádio ligado aqui na Taperoa FM. Eu sei que muita gente está ouvindo nesse momento, está ouvindo esse programa, tá certo? E a gente agradece, claro, acima de tudo, ao nosso grande, eterno, misericordioso, bom e eterno Deus, né? Por nos proporcionar esse momento de estarmos aqui trazendo sempre a palavra de Deus ao nosso coração. E esse, né, o pregador hoje foi o nosso pastor, pastor Luiz Galdino, pastor presidente da nossa igreja. E é uma bênção, né? Bênção de Deus, mudar um pouquinho. A gente se não só me ouvir, né, mas ouvir também, né, o nosso pastor, para a gente vai sempre trazer essa diversidade, né, com outros irmãos também, para edificação, né, do povo de Deus. Amém? E que Deus esteja abençoando a todos, né, poderosamente, abundantemente, em nome do Senhor Jesus Cristo, tá bom? E a gente vai ficando por aqui, mas agradecendo ao nosso Deus, agradecendo pela sua graça, pela sua misericórdia. Vou deixar aqui um último louvor, né? Lindo, lindo, lindo, né? Uma canção lindíssima aqui para a glória do nosso grande eterno Deus. Que Deus abençoe a sua vida. Jesus Cristo, Ele é a esperança para as nossas vidas. Que Deus abençoe a todos. A esperança para você. A esperança é Cristo. A nossa esperança é o Senhor. Fora dele não há esperança. Essa esperança não morre. Essa esperança se renova, se mantém viva, porque ela, Cristo está vivo. Amém? Que Deus abençoe a todos.

0: 9 horas.
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0: 15 mais mais, de um jeito especial pra você. Sejam bem-vindos.
1: 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Chegando aqui na sua rádio preferida com as 15 mais tocadas do dia no seu fim de semana. Eu sou Ricardo Oliveira e prometo agitar muito esse fim de semana pra você. Bora lá, aumenta o

0: legal, bem bacana, né? Aqui na sua rádio preferida, das 15 mais tocadas. Vou ali tomar uma água, dar uma refrescadinha na garganta. Daqui a pouquinho a gente tá de volta.
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9: Foi bem rapidinho o nosso intervalo, hein? Tamo de volta aqui na sua

Vai arrancar a faísca do chinelo, velho. Aqui nós baila também, rapaz.

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2: Nessa sequência sensacional, vamos encerrando no seu fim de semana as 15 mais tocadas aqui na sua rádio preferida. Fim de semana foi bom demais, hein? E você tá com a gente? Obrigado de verdade, ó. As 15 mais tocadas ficando por aqui. Valeu pela companhia e o carinho. Até a próxima.

0: Peroá FM informa. Hora certa. 9:53. 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

boa tarde a você, boa tarde ouvintes da Tapero FM 87.9. Estou de volta, hein? Estou de volta para mais um programa nessa tarde de sábado aqui na Rádio Comunitária Tapero FM 87.9, a rádio que é o coração da cidade. É um prazer imenso estar de volta junto com vocês nessa tarde de sábado. Muito obrigado a todos. Fiquei aí ausente uma semana. O último final de semana eu fiquei ausente do programa. Tive que ir a Patos para a reunião lá com o pessoal do CIFEMP, no qual eu faço parte da direção lá na cidade de Patos, dos funcionários públicos da Prefeitura Municipal de Assunção. E hoje estou de volta, hein, nessa tarde de sábado, 13 horas mais 3 minutos. Ficar com você até as 4 horas da tarde, hoje até as 16 horas, tocando o melhor do brega aqui comigo nessa tarde de sábado. Eu sou Carlinhos Braus, estou junto com vocês até as 4 horas da tarde. Muito obrigado a você. Vamos que vamos de músicas.

para começar, vamos trazer o primeiro sucesso dessa tarde de sábado para vocês. A primeira música nessa tarde de sábado vem aí com Bartô Galeno, Seja o que for, quero ver você. Toda hora, obrigado.

Aí, você é o primeira música, o primeiro sucesso dessa tarde de sábado. Muito obrigado. Alô, Edmilson Alves. Boa tarde, Edmilson Alves. Abraço pra você, meu caro amigo Edmilson Alves também. Francisco Monteiro, lá em Areia de Baraúnas. O amigo Natim, lá na Borracharia Central, lá em Areia de Baraúnas, lá na Rampa. Obrigado, tá? Ô, Francisco, muito obrigado a você, o amigo Natim, lá em Areia de Baraúnas, pediu música com José Ribeiro. Toco já já pra você, José Ribeiro, tá bom? Logo após Alípio Martins, tem José Ribeiro. Obrigado, Edmilson Alves, ligado no programa da tarde.

Alípio Martins, a música Decisão com Alípio Martins. Obrigado, João Batista Santos, Admilson Alves, José Arizoma Ramos. Boa tarde, meu amigo Arizoma Ramos, ligado no programa da tarde aqui comigo, da Taperoa FM. Forte abraço, Arizoma Ramos. Lá em Patos, valeu, Ari, ou está em Assunção. Obrigado, Ari, boa tarde a você e a todos os que estão aí em sintonia com o programa da tarde aqui da Taperoa FM 87.9. Pra Matim, lá em Areia de Baraúnas, José Ribeiro, 13 horas mais 12 minutos.

0: Aí foi pra Natim, lá em Areia de Baraúnas, José Ribeiro, sucesso com José Ribeiro, obrigado, Natim, lá em Areia de Baraúnas, também Francisco Monteiro, a turma de Areia de Baraúnas, muito obrigado, amigo Frank, Gilberto, aí manda um abraço ao amigo Gilberto lá da Lanchonete Saborear em Juscelia, valeu Gilberto, um abraço pra você aí, meu irmão, aí em Areia de Baraúnas, da Lanchonete Saborear, fica em Areia de Baraúnas também, a borracharia do amigo Natim, lá em Areia de Baraúnas, obrigado a vocês lá. A Gorete Lima, lá no sítio de Atoba da Serra, obrigado a Gorete Lima e a família, um forte abraço, Gorete, ligada no programa da tarde, aí na comunidade de Atoba da Serra, muito obrigado, Gorete. E aqui em Itaperuás, mandar um abraço aí pra Cida e Vitinho, obrigado Cida e Vitinho, já ligada no programa também, e seus irmãos, João Pessoa, Rio de Janeiro, lá em Bacabal, muito obrigado a família. Canudo aqui em Itaperuá, muito obrigado a vocês, a Socorro lá no Conjunto Maria Alice, obrigado a Socorro, ligada no programa, já está conectada, mandando aí, já participando aqui do programa da tarde comigo, obrigado Socorro, boa tarde aí ao programa Encontro com o Brega, Socorro.
1: Oi Carlinho, boa tarde, aqui é Socorro do Conjunto Maria Alice. Ai meu filho, eu tô aviciadinha, vê se quando tu não tá. Ave Maria. Escuta, eu quero escutar o Bárbaro. Entrevista acontece. Aí eu ofereço a você e toda a sua família. Eu ofereço a Marisa, Zé Camilo, Ronaldo, Luciano, Zé Ival, Euzinha, Inês, a Anja, Adélia, Joelma, Socorro de Gilberto, Damião da Árvore, Giovanni, Josélia, Marco da Cural, Diogi, a Dona Luda Avelino, a Maria de Chaga. Agora nesse programa eu ofereço a todo mundo, que eu sei que todo mundo tá ligado. Tá todo mundo ligado, já tá todo mundo muito aviciado. Tô na escuta.
0: Obrigado, Socorro. Muito obrigado a você. Daqui a pouco eu toco pra você o Pablo, a música Imprevistos Acontecem. Daqui a pouquinho tá, Socorro, muito obrigado a você e a todas as pessoas que você citou os nomes aí no seu áudio aqui para o programa Encontro com o Brega, lá da Pérola FM 87.9, a rádio que é o coração da cidade. A gente vai até as 4 horas da tarde, até as 16 horas, tocando o melhor da música aqui na Pérola FM.

Sucesso com Pablo, Imprevistos Acontecem, a música e a pedido da a Socorro, que está ligada no programa. Obrigado, Socorro, muito obrigado a você, tá? Ela pediu essa música, linda música com o cantor Pablo, é, aí pra você. Obrigado e agradeço pelo carinho aí na sintonia. Maria Joelma, arrumando aí a casa e acompanhando o programa da tarde pra você. Vai aí, Maria Joelma, Márcio Greica, é? Aparências.

Leonardo Sullivan, vou brigar com o mundo. Com Leonardo Sullivan, antes ouvimos Marcy Gray, que é a música Aparências nesse bloco musical. Obrigado, Vianney John, lá em São Amédio, Paraíba. Obrigado, Vianney John, lá na cidade de São Amédio. Obrigado no programa comigo nessa tarde. Forte abraço pra você, meu amigo Vianney John, lá em São Amédio, ligado no programa também.

0: Taperoá FM informa. Hora certa. 13 horas e 40 minutos. 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
2: Salve, Maladari, para você. Agora são 13 horas mais 40 minutos. Obrigado, Maria Oliveira. Maria Oliveira, lá em Búzios. É isso, Maria Oliveira está lá em Búzios. Obrigado, meu amigo. Vini Jou lá em Samamés. Obrigado. Abraça aí o Vitinho, a Aparecida na rua Solon de Lucena. Obrigado a você. Socorro, Rosa. É, aqui em Itaperuá. O amigo Boy na borracharia. Alô, Boy. Também o amigo Bar na borracharia do Bar. É lá por trás da madeireira de Cocinho. Aí no Beco da Queijeira, o amigo Bar, ligado sempre no programa. Também Galega. E toda a família. Obrigado a vocês, tá? Agradeço o amigo Boy aí na, no centro da cidade de Itaperuá, na sua borracharia, acompanhando sempre o programa. Um forte abraço, amigo Boy, hein? Aí na borracharia central, aí, hein? Aqui, hein? Taperoá, obrigado a todos que tá em sintonia, Ariosto também, obrigado, Socorro, no Conjunto Maria Alice, ao pessoal da Zona Rural que mora na Zona Rural, nas cidades vizinhas também, muito obrigado a vocês. Programa da tarde da Taperoá FM 87.9, a rádio que é o coração da cidade, tocando sempre o melhor da música aqui aos sábados das 13 horas até às 16 horas com Carlinhos Brau junto com vocês.
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2: Ouvimos José Augusto nesse bloco musical, Nada Vai Nos Separar, e antes também ouvimos Carlos Alexandre, Rosto Inocente.

sempre. Sabe meu amigo Zé da Gata, lá no Rio de Janeiro, lá no bairro de Anchieta, lia lá em Bacabal, no Maranhão, e o amigo Antônio Roberto, lá em João Pessoa, lá em Termares. Obrigado a você, está aí a Pacida aqui, sempre ligada no programa, e o Vitinho também, muito obrigado a você, tá bom?

Obrigado, Cida. Obrigado, Cida. Juntamente com seu filho Vitinho. Boa tarde, Vitinho. Tá ligado no programa Vitinho aí, tá? Na rua Solon. Obrigado, Vitinho. Aparecida, Cida, né? Manda um abraço especial para os seus irmãos. Irmãs também. A família Canuta. A família Canuta. Obrigado, Cida. Aparecida, Cida. Acompanhando pelo Facebook e também através das ondas sonoras do rádio e pelo o nosso link da Tapera FM 87.9. Forte abraço a você. Você, Tacida, e também para o Vitinho, muito obrigado a você aí da rua Solon, acompanhando o programa comigo, programa da tarde, aqui às 13 horas mais 43 minutos. Vamos trazer sucesso agora, vamos trazer, sabe quem é? O Daí José, Planta Sem Raiz.

0: Luciano Neves, Nossa Moça Ressurso Saudade. Ouvimos Planta Sem Raiz com Odaí José. E completando esse bloco musical, The Fivers. E a música Onde Estão Teus Olhos Negros. Obrigado, Lucília Guedes, lá em São Paulo. Obrigado, Lucília Guedes, lá em São Paulo, capital. Obrigado, Lucília. Um abraço pra você. Tá ligada no programa também através do Facebook, acompanhando o programa aqui comigo. Tataperó FM 87.9, a rádio que é o coração da cidade. Forte abraço pra você aí, Lucília, lá em São Paulo, capital, ligada no programa. Meu amigo Antônio Roberto, lá em João Pessoa, ligado no programa. Obrigado, Antônio. Boa tarde.
1: Boa tarde, Carlinhos Blau. Aqui é Antônio Roberto, aqui direto no Demais.
0: Valeu, meu irmão.
1: Na gráfica Preto Quinto. Obrigado. Primeiro, cara, eu quero te parabenizar pelo seu programa.
0: E o que agradeço?
1: Aquele abração. Beleza. E também mando um abração para Cid Vitinho aí em Taperuá.
0: Tranquilo.
1: E mestre Zé da Gata, lá em Anchieta, no Rio de Janeiro. Também verdade. Para minha irmã Lia, na cidade de Bacabal.
0: Aí sim.
1: Meu amigo, muito bom ouvir o teu programa, tá?
0: Muito obrigado, meu irmão. Muito obrigado, meu amigo Antônio Roberto, lá em João Pessoa. Obrigado a você, Antônio Roberto, e toda a família Canuta, aqui em Taperuá, lá em Bacabal, no Maranhão, lá no Espírito Santo. E também lá no Rio de Janeiro, lá em Anchieta, o amigo Zé da Gata, lá na Anchieta, na cidade maravilhosa. Você...

Esse aí é o Cláudio Galeno, Bufete na Sogra, com Cláudio Galeno aí pra você. Cristóvão Ferreira, abraço Cristóvão Ferreira, manda um abraço aí pra Aparecida Cida e pra Gorete Lima também. Obrigado, meu amigo Cristóvão Ferreira, ligado no programa da tarde. Abração pra você, meu irmão, e todos aí na sintonia do programa, tá? Agradeço a todos pelo carinho aqui com o melhor da música da Taperoá FM 87.9, a rádio que é o coração da cidade. Obrigado, Cristóvão Ferreira. Ângelo Máximo e a música Domingo Feliz, 1972, essa música.

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2: Beleza, Anivaldo com o programa, obrigado, boa tarde a você, Joana, obrigado Joana Dark, lá em João Pessoa, boa tarde Joana, traz uma pra você Joana, ligada no programa, hein, forte abraço a você e todos aí em João Pessoa, Vitória Lima lá no Olho d'Água, município de Salgadinho, Vitória Lima lá ligada no programa lá no Olho d'Água, obrigado Vitória e a turma do Olho d'Água, tá aí ligada no programa também, agradeço a você pelo carinho na sintonia do programa da tarde aqui da Tapiroá FM 87.9, aqui comigo nas tardes de sábado, aqui participando mais um ouvinte comigo, participando mais um ouvinte, boa tarde.
3: Boa tarde, amigo, como é que está para o programa? Eu estou na escuta, tá bom? Eu sou o Cristóvão, tá bom? Tenho uma boa tarde para você e boa programação, tá bom?
2: Obrigado, Cristóvão Ferreira, ligado no programa, forte abraço, Cristóvão!
4: Carlinhos Brau, aqui é Antônio Roberto, novamente te incomodando, mas eu queria mandar um abração para um amigão meu aí da Peruá.
2: Beleza.
4: É o Francinaldo, vulgo do Bucho.
2: Beleza, meu.
4: E nesse momento tá trabalhando lá na padaria, tá assando uns pães lá na padaria e também curtindo o teu programa, quiser. Manda aí um alôzão aí para Francinaldo, vulgo do Bucho. Obrigado, meu amigo.
2: Valeu, Francinaldo, vulgo do Bucho. É, na panificadora aqui em Itaperuá. Obrigado, meu amigo Antônio Roberto, lá de João Pessoa. Ligado no programa aqui, mandando aí um abração para o seu amigo aqui em Itaperuá e na panificadora. Obrigado a você, mais ouvintes, participando. Boa tarde.
5: Boa tarde, Damião Lima. Sou Cida Monteiro, do Conjunto Geraldo Noé.
2: Não é Damião.
5: Meu cunhado Antônio Queiroz, minha cunhada Lourdes Queiroz, meu esposo Sebastião Queiroz, minha irmã Mara e a minha amiga Daniela do Rio de Janeiro, mas estão aqui. Eu ofereço uma música bem bonita aí de Ruedeira para Antônio Queiroz, que ele está apaixonado.
2: Obrigado, minha querida ouvinte. Mas eu sou o Carlinhos Braus. Damião é de segunda a sexta, tá? Aqui na Tapiroá FM. Eu aos sábados, aqui a partir das 13 horas até as 16 horas. Eu sou o Carlinhos Braus, tá? Ex-locutor da Assunção FM, agora na Tapiroá FM, tá bom? 25 anos de locução, só apenas 25 anos de locução em rádio. Eu sou o Carlinhos Braus, aqui da Tapiroá FM. Mas seja bem-vindo, eu agradeço a você por sua participação. Continue sempre me assistindo, me acompanhando o meu programa do sábado, tá bom? Eu que lhe agradeço pelo carinho a você e todos aí da sua família e seus amigos, tá bom? Muito obrigado a você aí em sintonia com o programa comigo aqui na Tapiroá FM, tá bom? Fica à vontade.

Roberto Miranda e a música Este Bem, com Roberto Miranda nesse bloco musical. Ouvimos Genival Santos também, agora às 14 horas mais 10 minutos, agradecendo a você, em sintonia com o programa da tarde aqui da Taperó FM 87.9 com Carlinhos Brausa, Bruna e família aí ligada no programa, um forte abraço pra você, pessoal do Rio de Janeiro também, Antônio Queiroz, obrigado a todos aí, tá? Em sintonia, lá na Panificadora, o amigo Antônio Roberto, o amigo aí do companheiro Antônio Roberto, acompanhando o programa também aqui na Panificadora, aqui em Itaperuá, João Pessoa, lá em São Paulo, Rio de Janeiro, Bacabal, no Maranhão, lá em Santa Catarina também, São Amédio, obrigado, Assunção, obrigado a vocês, Ari Assunção, também está conectada aí no programa da tarde, o amigo Arizona Ramos, lá em Patos, Namorada do Sol, obrigado Arizona Ramos, obrigado a você, tá bom meu irmão, te agradeço pelo carinho. Na sintonia do programa da tarde aqui comigo aos sábados a partir das 13 horas até às 16 horas.

abraçar lá na França, lá em Paris. É, meu filho Wanderson Carlos, ligado no programa lá em Paris, na França, e também Wander Carlos na Bélgica. É, também meu filho Wander Carlos viajou semana passada, veio comemorar os festivos juninos aqui em Assunção, lá em Assunção. Outras cidades também, já voltou aos trabalhos lá no país da Bélgica. É o Wanderson Carlos lá em Paris, na França, acompanhando o programa através do link da rádio Taperuá FM, www.radiotaperuafm.com.br. Essa turma lá da França e também da Bélgica, ok? Lá nos países europeus.

0: 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Hora certa.
1: 14 horas e 13 minutos.
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Aí, lá em Assunção, pra compadre João Pedro, ligado no programa da tarde. Compadre João Pedro, hein? Ligadão, ele gosta das músicas do Elino Julião. Trazia pra você daqui a pouquinho, Deixa Aquele Homem. Valeu, compadre João Pedro, lá em Assunção, tá acompanhando o programa aí na cidade de Assunção.

0: Elino Julião, a música Deixa Aquele Homem. Ouvimos também do mesmo Elino Julião, Gosto de Mel, aí para compadre João Pedro. 14 horas mais 19 minutos aqui no programa Taperuá FM 87.9, a rádio que é o coração da cidade. E o programa é o Encontro com Brega até as 4 horas da tarde, junto até as 4 da tarde, junto com você. Obrigado, agradeço. Na sintonia, socorro conosco de novo, voltando aí, participando mais uma vez do programa. Obrigado, socorro, boa tarde, socorro.
1: Oi, Carlinho, boa tarde. Eu de novo, tá perreando. Deixa eu escutar, Zé Ribeiro, um beijo.
0: Daqui a pouquinho eu dou pra você, da Socorro, a linda música do saudoso José Ribeiro, a música, um beijo. Daqui a pouquinho, tá? Aguarde um pouquinho, Socorro, que toco já pra você a música com José Ribeiro. Aqui o ouvinte tem vez e voz, ô Socorro. Aqui o ouvinte tem vez e voz, aqui o ouvinte manda, tá bom? É só pedir que eu toco. Aqui não tem essa de o ouvinte pedir e ficar esperando muito tempo não, sabe? O ouvinte pede em questão de minutos, de segundos, eu já mando a música no ar pra você, a música que você quer ouvir. Todos os meus, em 25 anos de rádio, vou completar 26 anos, a rotina é essa. O ouvinte pede a música, eu toco imediatamente, não demoro muito não, sabe? Até porque se demorar muito, o ouvinte vai desligar o rádio, tá certo? Se passar 20 minutos, meia hora para tocar uma música, 15 minutos, eu já vejo aí em outras emissoras de rádio, o ouvinte sai do programa, com certeza. O ouvinte, quando pede, quer ouvir imediatamente. Questão de minutos, 2, 3 minutos, eu já toco a música, tá bom? A música, tá bom? Ô, Socorro, daqui a pouquinho eu mando para você o som com José Ribeiro. Beijo. Tiago Gilson, o taxista. Tiago Gilson, aí no programa também. E Aninha Farias, obrigado, Ana Farias e Tiago Gilson. Milena, obrigado. A Mirelle ouvindo o programa, obrigado Mirelle, ligado no programa também, no programa da tarde aqui, da Taperuá FM.

José Ribeiro, a música Um Beijo com José Ribeiro aí pra Socorro lá no Conjunto Maria Alice, ligado no programa da tarde. Obrigado, Socorro. Um abraço pra você aí no Conjunto Maria Alice. Alô, Tiago Gilson, Ana Farias, Inês. Manda um abraço pro amigo Anderson e Aniele. Obrigado aí. A turma tá ligada no programa aqui no bairro do Alto. Muito obrigado. Meu amigo Anderson, ele é comandante de todos os maqueiros lá do Hospital de Traumas de Campina Grande. É com o amigo Anderson. Ele é chefe dos maqueiros lá do Traumas de Campina Grande. Um abraço para Anderson. Também para Tiago, Ana Farias, Inês e Aniele Mirelli. Obrigado a vocês. Tá bom na sintonia aí do programa da tarde. Continua acompanhando o programa da tarde comigo aqui da Taperuá FM 87.9. Vamos de, sabe quem? Altemar Dutra.

0: aí pra você, música de Altemar Dutra, O Vagabundo, você acabou de ouvir aqui comigo.
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0: Pelo FM, meu Deus, Sérgio Rodolfo. José Santos, obrigado mesmo, José Santos, hein, conectado no programa da tarde. Valeu, José Santos. Muito obrigado aí, meu amigo José Santos, ligado do programa, hein, aqui da Taparó FM comigo, aqui nessa tarde de sábado também. Muito obrigado, meu irmão. Maurício Reis.

Beleza, obrigado. Música com Reginaldo Rossi. Geraldo Gavião, obrigado, meu amigo Geraldo Gavião, lá no sítio Olho d'Água de Salgadinho. Pede ali no Julião, daqui a pouquinho eu dou pra você, tá, Geraldo? É o Geraldão Gavião, obrigado no programa. Forte abraço, Geraldo, a você, Inês Moreira, obrigado, Inês. Pede Amado Batista, boa noite, senhora. Daqui a pouco eu toco, tá, Inês? Daqui a pouquinho pra você. Alô, Anderson, Aniele, Ana Faria, Gilson, Thiago, obrigado a vocês, tá ligados no programa.

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2: Tapiroá FM informa. Hora certa.
3: 14:40.
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Amado Batista, boa noite, senhora, para Inês Moreira. Valeu, Inês, boa tarde a você e a turma aí, né? O amigo Anderson, Aniele, Ana Farias, também Thiago. Obrigado, tá?

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Valeu, Inês. Hoje é hoje é o último dia de Ilha do Forró lá em Assunção, Inês, tá bom? Inês que gosta de participar lá dos festivos, é lá da Ilha do Forró em Assunção. Hoje é a última noite de Ilha do Forró, dia 25. Hoje tem Rony Oliveira e os Malas do Forró lá de Patos, a Morada do Sol. Hoje é encerrando lá, estou lá desde o dia 13 de junho, juntamente com a minha grande amiga e locutora, a Bela Mulher, fazendo a cobertura da locução lá na Ilha do Forró. É lá em Assunção, no maior e o melhor São Pedro da região. Hoje encerrando a Ilha do Forró e a gente vai partir para o palco principal sexta-feira, sábado e domingo, ou seja, dia 31, dia 2 e dia 1º. Dia 1º de agosto e dia 2 de agosto. A sexta-feira começa no palco principal. A gente vai se mudar da Ilha do Forró para o palco principal. Eu e a minha grande amiga e locutora, a Bela Mulher. A gente trabalha junto no palco, fazendo a locução lá no maior e o melhor São Pedro da região. Hoje é a última noite com Rony Oliveira. Ele é irmão de Robert Val e também os Malas do Forró. Manuel Cantor e os Malas do Forró, lá da cidade de Patos, na Morada do Sol.

Essa é a Dalgisa cantando a música Se For Pra Judiar. A cantora Dalgisa, hein? Canta a música Se For Pra Judiar. É, Judias de Amor, assim diz a música da Dalgisa. Aqui no programa, a gente tocando o melhor da música pra você. Até às 4 horas da tarde, tocando aí mais uma Cachaça com Limão. Alô, José Cláudio Farias.

da Gilza, Cachaça com Limão. Acabamos de ouvir aqui na voz da Gilza, Cachaça com Limão. Alô, Tiago, pede a música do Altemar Dutra, Velho Meu Velho. Daqui a pouquinho eu toco. Maria Gorelha ligada no programa. Lando Jatobá, também Carlos Gabriel. Obrigado a vocês aí, Lando Jatobá. Tá bom, dona Terezinha, José Crádio Farias, também ligado no programa. Lá, um abraço pra vocês.

0: 14 horas mais 56 minutos. Obrigado, boa tarde. Agradeço a você pelo carinho aí pra Thiago Gilson. Pediu aí ao Altemar Dutra, velho, meu velho. Aí ao saudoso
1: AWS impulsiona
0: José Monteiro de Farias, completando hoje um ano do seu falecimento. Seu José Monteiro de Farias, e a gente toca aí em memória aí ao amigo e o grande José Monteiro de Farias, Altemar Dutra, velho, meu velho.

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3: Tapiroá FM informa. Hora certa.
4: 15 horas e 1 minuto.

ouvimos o Mado Batista, Vitamini Cura, também ouvimos Altemar Dutra, meu velho, pra Thiago Gilson, que pediu, Maria Gorete, manda um abraço pra Ana Farias, pede música para oferecer a Thiago Gilson e Ana Paula, Ana Paula, obrigado Aninha, boa tarde a você, vou trazer um som pra Aninha, do cantor que ela gosta de ouvir as músicas, ela gosta das músicas desse cara aqui, ele é paraibano, hein Aninha, vou tocar pra você e você vai gostar da música, obrigado Aninha, obrigado a turma aí ligados no programa da tarde, hein?

0: Ramalho.
1: Música terceira lâmina. Pra Ana Farias. Obrigado, Ana. Boa tarde. Maria Gorete mandou pra Ana Farias. Daqui a pouco eu toco pra Inês. Ela pediu. É, Bartô Galeno, adeus. Solidão para oferecer a todos aí. A Anderson. Pra todos. Pra Ana. Pra, também pra Tiago Gilson. Pra Aniela e a todos aí na sintonia do programa. Daqui a pouco eu toco pra você a música do Bartô Galeno. Adeus. Solidão.

Arthur Galeno, adeus, solidão pra Inês, Inês Moreira. Obrigado, Inês, tá aí pra você a música do velho Bartô, 1978, tá? A música, adeus, solidão.

essa linda música com Zé Ramalho, Eternas Ondas, com Zé Ramalho, ouvimos nesse bloco musical. Paulo Sérgio, música pra ela e Barrato Galeno e pra Inês. Adeus, solidão. São 15 horas mais 26 minutos agora na Tapera FM 87.9, a rádio que é o coração da cidade. Programa Encontro com o Brega.

0: Tarcísio Andrade, música Eu Juro Vou Tentar Ali Esquecer, na voz de Tarcísio Andrade. Obrigado, agradeço a você. Pedro, boa tarde, Pedro, conosco, participando do programa, amigo Pedro. Boa tarde, Pedro.
1: Boa tarde, meu amigo Carlinhos. Só na música aí, né? Eu escutei aí, Zalu. Bota aí, Zé, tá seu Zé aí, bota aí, que aquela música aí é boa. Agradecer a nossa família, né? E a você também, a Tereza, toda a família já sabe quem é, as nossas primas. E a Natinha, a tia meu irmão, a Zé Camilo, a Sra. de Galina, a comadre Nena, a Gerardo, a Uau, e a todos estão escutando, Carlinhos. Eu estou aqui no ponto direto, não sabe escutando, depois do seu programa não. Estamos na luta. E o forró marcado e a Assunção, né? Se puder ser, eu ia lá espiar. Sei que é bom demais. O forró e a Assunção é bom. Eu já fui lá um bocado de rei. Parabéns para lá.
0: Obrigado, meu amigo Pedro. Abração, meu amigo Pedro.
1: Perfeito lá a todos, né?
0: Obrigado do programa, amigo Pedro.
1: Faça uma festa feliz, nome de Jesus. Valeu, carinho.
0: Obrigado, meu irmão. Boa tarde, meu amigo Pedro, conectado aí no programa. Beleza, daqui a pouco eu toco pra você, Zezo, tá bom, Pedro? Daqui a pouco eu toco o som do Zezo pra você. Já eu toco o som do Zezo pra você, meu irmão. Lhe agradeço pelo carinho na sintonia do programa. Aqui o programa da tarde, tá bom?

sucesso com os Fibres, não tem mais jeito, 1975, ouvimos também Amado Batista, música Sentado na Praça, com Amado Batista, aqui no programa. Obrigado, agradeço a você pelo carinho na sintonia. Aí o amigo Pedro pediu aí um som do Zezo, mandar um som do Zezo aí pro amigo Pedro, um som do Zezo, ele pediu aí, um abraço ao amigo Pedro e todos da família, lá em Areia de Baraúnas também, abraçar os familiares do amigo Pedro, lá em Areia de Baraúnas, mulherão da porra, canta Zezo.

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1: Mulherão da porra, Gandazés, aí pra Pedro. Alô, Pedro, boa tarde, Pedro, ligado no programa da tarde. Grande Pedro, hein? Pedro Leocádio. Obrigado, Pedro, conectado no programa. Vamos trazer manhã. É, tem uma tal de manhã do brega aí, manhã do brega, né? Pra Tiago.

Manhã do Brega, Manhã do Brega. 15 horas mais 44 minutos, 15 horas mais 44 minutos. Som de Manhã do Brega aí, obrigado, agradeço a você. Na sintonia do programa da Jovem, o programa Encontro com o Brega aqui. Zezinho Barros. Sonhos Perdidos, canta Zezinho Barros.

Célio Gouveia, Célio Gouveia está lá no Rio de Janeiro, obrigado, meu irmão, um abraço a todos aí, na cidade maravilhosa. Ele manda um abraço a todos aqui na cidade de Itaperuá, na escuta do programa lá no Rio de Janeiro. Obrigado, meu amigo Célio Gouveia, lá na cidade maravilhosa, meu irmão, boa tarde.

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2: Canta.
0: Vamos todos.
2: Cezinho Barros. Obrigado. Gisélio, meu irmão. Boa tarde, Gisélio. Lá no Rio, hein? Tá acompanhando o programa diretamente da cidade maravilhosa, o amigo Gisélio Gouveia. Um abraço aí a toda a família Gouveia aqui de Itaperuá. O amigo Gisélio manda um abraço a todos aqui da cidade de Itaperuá. Ele que está lá no Rio de Janeiro, na cidade maravilhosa, acompanhando através do Face Carlinhos Lira. Muito obrigado, Gisélio. Um forte abraço para você. 15 horas mais 48.

0: Zezinho Barros, seu amante sim, canta Zezinho Barros, obrigado, boa tarde a você aí na sintonia do programa. O programa Encontro com Brega que está já indo, chegando ao seu finalzinho, já estamos na reta final do programa dessa tarde.
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0: Sandro Lúcio, a música Desilusão com Sandro Lúcio, a música Desilusão na voz de Sandro Lúcio. Obrigado, né? Agradecendo a você pelo carinho na sintonia do programa. Programa da tarde aqui da Taperoá FM 87.9.
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1: Beleza, e aí o Reginaldo Rossi, a música senha com o Reginaldo Rossi. A última, tá? Com o Reginaldo Rossi, a música senha, trazendo pra você. Muito obrigado, 15 horas mais 55 minutos agora, 15 horas mais 55 minutos, trazendo pra você a música senha com o Reginaldo Rossi, a última de hoje, do programa desse sábado. Aí eu volto... Sábado que vem estarei de volta aqui na Tapera FM 87.9 com mais um programa em

encontro com brega pra vocês. Já quero de antemão agradecer a todos que acompanharam o programa através do Face Carlinhos Lira. Nas demais cidades, outros estados, outros municípios. Aqui também em Itaperuá, através das ondas sonoras do rádio. E através do link da rádio. Participantes pelo WhatsApp 839-8855-5288 também. Eu deixo o meu abraço, tá, pra vocês. A gente se encontra no próximo sábado, a partir das 13 horas, no próximo sábado, mais uma vez. Daqui eu estou indo para Assunção, onde irei para o encerramento da Ilha do Forró Luiz Caristia, juntamente com a minha amiga Belinha, fazendo a parte de locução no palco. Hoje é a última noite com Rony Oliveira, Manuel Cantor e os Malas do Forró de Patos, lá em Assunção, a última noite de Ilha do Forró Luiz Caristia. Estarei lá a partir das 21 horas. Fiquem com Deus, um forte abraço, um ótimo final de semana. E até o próximo programa, junto com vocês. Isso aí, Reginaldo Rossi, a senha. Obrigado, pessoal. Obrigado, boa tarde.

0: Eu sou o gostosão daqui.
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